0: uma e dois. 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
1: O lago Stravské Plezo é um lago de origem glacial situado a alta altitude, dentro da região dos High Tatras. É um dos locais mais visitados da zona, devido ao fácil acesso e à infraestrutura turística existente, incluindo hotéis, restaurantes e trilhos pedestres. Na Eslováquia, o lago é conhecido pelas suas águas calmas e pela forma como reflete as montanhas circundantes, especialmente em dias sem vento.
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2: Os furões são extremamente sociais entre si, entregando-se às brincadeiras e atividades com outros furões com bastante facilidade. São considerados monogâmicos, sendo que é comum observar que, após a morte de um dos elementos do casal, o animal sobrevivente frequentemente morre passado alguns dias, provavelmente por motivos de solidão ou depressão. Por esta razão, os principais criadores recomendam a colocação de três animais juntos como forma de evitar a morte por solidão, sendo que, no entanto, a criação de animais solitários é possível, desde que seja acompanhado de perto, com bastante atenção e disponibilidade de tempo para jogos e brincadeiras. Os furões são por vezes observados em atividades lúdicas, por exemplo, com gatos e pequenos cães, mas é recomendado bastante cuidado sempre que possam estar em companhia de animais desconhecidos, particularmente cães de raça terrier ou outras raças desenvolvidas ou treinadas com habilidades para a caça de animais do tamanho do furão. Dificilmente os furões

0: leões conseguem socializar com coelhos ou ratos, uma vez que estes fazem parte da sua cadeia alimentar natural.
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1: Especialistas dizem que as almofadas de dormir devem ser limpas mais vezes. Normalmente é ao mesmo tempo que se tiram os lençóis da cama para lavar que se tiram também as fronhas das almofadas. No entanto, nesta altura deviam também limpar-se as almofadas. Isto porque acabam por ser um potencial ecossistema para germes, bactérias e ácaros, o que não é nada bom para a saúde. Jessica Hahn, responsável por uma empresa de colchões, explicou ao portal de Telegraph que, como as almofadas são algo que também usamos todas as noites, com o tempo, tudo o que absorvem cria um ambiente ideal para os ácaros e as bactérias prosperarem. Diz ainda que, particularmente a quem sofre de alergias, podem trazer efeitos adversos à saúde. Esta opinião junta-se a de alguns médicos que também defendem este princípio. Os especialistas afirmam que, com o tempo, o cabelo, o suor, as células mortas da pele e a baba acabam por se acumular na almofada e daí podem advir alguns problemas de saúde, tais como tosse, dor de garganta, diarreia e até conjuntivite.
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4: What did you steal?
5: Secrets. The data they paid me to protect.
6: Aqui estou eu, Nuno Oliveira, com mais um Cinema 7, hoje com extraterrestres, baleias e hipopótamos assassinos. São três os filmes que destaco em estreia esta semana, sendo que o primeiro deles é daquele que se calhar é o realizador mais famoso das últimas décadas de Hollywood. Falo de Steven Spielberg, que volta à ficção científica com o Dia da Revelação.
5: Do you understand what she's saying?
4: I hear it. It's gibberish. I can't understand it.
5: And I can.
6: Um especialista em cibersegurança torna-se delator e decide revelar ao mundo inteiro, contra forças muito poderosas, que os extraterrestres existem. É esta a premissa do novo filme original de Steven Spielberg, escrito por David Cope, com quem o realizador trabalhou em filmes como os dois primeiros Parque Jurássico, Guerra dos Mundos e Indiana Jones e o Reino da Caveira de Cristal, entre outros.
7: This 79-year terror campaign of lies has to end.
4: What are you gonna do?
5: Full disclosure to the whole world.
8: That truth will upend all established order across the entire world.
6: O regresso de Spielberg à ficção científica de extraterrestres, patente em filmes como Encontros Imediatos do Terceiro Grau e E.T. o Extraterrestre, faz com Emily Blunt e Josh O'Connor como protagonistas, ao lado de nomes como Colin Firth, Eve Hewson, Colman Domingo, White Russell ou Elizabeth Marvel.
4: Why would they do this?
9: When the time is right, everything will become clear.
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10: Hey, come look at this.
11: What is?
10: That's the most dangerous animal responsible for over 500 human deaths a year.
11: It's so cute.
6: E prosseguimos este Cinema 7 com o primeiro dos animais assassinos que estão em destaque nesta edição. O filme tem o nome de Hungry, 4 toneladas de raiva.
12: We're not here for a long time, we're here for a good time!
13: He has given us a discount to go see alligators in the bayou.
10: Oh, shh. Please, arms and legs inside the vehicle.
6: Duas amigas que passam férias em Nova Orleans vão a um passeio pelo pântano. Um guia leva-as pela água com mais quatro turistas e faz um desvio. De repente o barco é atacado e capota. Há um hipopótamo à solta, um animal que não gosta nada de ver a sua casa invadida por turistas. Começa assim uma luta pela sobrevivência.
10: Anyone sees anything, point in the direction.
6: Hungry, 4 toneladas de raiva é um thriller de terror assinado pelo britânico James Nunn. No elenco, Madison Davenport, Tracy Bonner, o português Joaquim de Almeida, Michelle Curiel e Samantha Coughlin.
10: Easy,
14: may your beer always be cold, always be hot.
15: Mm-hmm.
14: Come hell or high water, it's you and me.
15: No matter what, bitch.
6: E se em Nova Orleans é um hipopótamo que anda à solta, na Tailândia há uma baleia assassina. A terceira estreia em destaque neste Cinema 7 tem exatamente esse nome: Baleia Assassina.
10: Check on the engine.
6: Uma violoncelista recupera da morte de um amigo que foi assassinado a defendê-la durante um assalto. Assalto esse que lhe deu problemas de audição e a obriga a usar aparelho. A melhor amiga oferece-lhe uma viagem até à Tailândia. É lá que há uma orca em cativeiro, num parque como grande atração, que elas decidem ir ver à socapa, recusando-se ela a pagar para isso. Na noite em que a veem, ela mata um dos seus tratadores, o que leva os responsáveis do parque a libertá-la para as águas do mar. É assim que acaba por se cruzar com as amigas e tornar-se uma grande ameaça.
0: Oh my God.
16: They dumped her in here.
17: Betty!
18: She thinks she's still trapped in captivity.
19: And now we're trapped in here with her.
6: Baleia Assassina é um filme de sobrevivência, terror e ação, assinado por Joanne Breakin, com Virginia Gardner, Mel Jarnson e Mitchell Hope no elenco.
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1: The Time of My Life é uma canção de 1987 composta por Frank Previte, John DeNicola e Donald Markovich. Foi gravada por Bill Medley e Jennifer Warnes e usada como canção-tema para o filme Dirty Dancing, de 1987. Uma canção de Lionel Richie foi inicialmente planeada para ser usada como o final de Dirty Dancing, mas o coreógrafo Kenny Ortega e a sua assistente Miranda Garrison, que também interpretou a personagem de Vivian no filme, escolheram The Time of My Life. A escritora do filme queria que fosse interpretada por uma famosa cantora dos anos 60, a fim de misturar elementos musicais contemporâneos com a estética da época. A escolha caiu inicialmente sobre Donna Summer e Joe Esposito, mas ela recusou por não ter gostado do título do filme. Em resposta, Bill Medley foi abordado repetidamente por Jimmy Yanner ao longo de 2 meses para que fizesse a gravação, mas também ele recusou porque a sua filha McKenna ia nascer e ele prometeu à esposa que iria estar presente. Yanner abordou então Jennifer Warnes, que tinha acabado de lançar um disco de canções de Leonard Cohen no ano anterior. Inicialmente, manifestou alguma relutância a ouvir a demo de Previte, mas acabou por ser persuadida por Yanner quando este lhe ofereceu uma grande quantia de dinheiro para aceitar a oferta. Aceitou, mas com a condição de poder cantá-la com Medley, que admirava muito. Uma vez assim, após o nascimento da sua filha, Medley voltou a ser abordado, desta vez com a oferta de Jennifer Warnes. Medley concordou então em gravar a música, com a condição de a gravar em Los Angeles. Ao cabo de tantas peripécias, a canção foi originalmente lançada em 10 de julho de 1987. Pretendia-se que fosse lançada a par do filme, mas a produtora Vestron Pictures tinha mudado a data de lançamento americana para agosto, sem notificar a RCA Records. Yanner rapidamente editou a canção do tempo original de 6:46 para 4:50 e assim poder passar na rádio. A canção ganhou o Oscar de melhor canção original. Com o lançamento do filme, The Time of My Life tornou-se um sucesso mundial e é uma das canções mais frequentemente tocadas na rádio.

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1: A China deu início aos preparativos para o lançamento da missão lunar Chang'e 7 após a chegada desta sonda ao Centro Espacial de Wangshang, operação fundamental para analisar a presença de recursos como o gelo de água. De acordo com a Agência Espacial de Missões Tripuladas da China, todos os componentes da missão foram transferidos para o complexo de lançamento, onde terão início os testes e verificações antes da partida, prevista para a segunda metade deste ano. A Chang'e 7 faz parte da estratégia chinesa para intensificar a exploração do Polo Sul Lunar, uma região de especial interesse científico devido à possível presença de gelo em crateras permanentemente na sombra, o que, a confirmar-se, permite o acesso à água, um recurso fundamental para futuras missões de longa duração. A missão combinará diferentes operações, desde a órbita até à descida e deslocamento na superfície, com o objetivo de estudar o ambiente e os recursos dessa zona, bem como testar novas tecnologias para a exploração lunar. O programa Chang'e prevê continuar este roteiro com a missão Chang'e 8, prevista para 2029, que procurará avaliar a utilização dos recursos detectados e lançar as bases para uma futura presença humana na Lua. A China tem reforçado o seu programa espacial nos últimos anos, com missões como a alunagem da sonda Chang'e 4, na face oculta da Lua, e a chegada a Marte com o Tianwen 1, além da construção da Tiangong, que poderá tornar-se a única plataforma habitada em órbita baixa quando a Estação Espacial Internacional concluir a sua retirada, prevista para 2032.
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0: duas horas. 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
1: Empreendedores devem fazer mais e melhor pelo seu negócio. Nunca se acomode e sempre procure crescer. Uma boa dica para colocar isso em prática é tentar destacar-se ao superar as expectativas dos seus clientes e nunca deixar de cumprir tudo o que promete. Negócios de sucesso estão ligados à dedicação dos seus donos. Ser empreendedor exige um certo esforço, então esteja disposto a trabalhar bastante na empresa. Pode ser que perca alguns finais de semana, mas com um bom trabalho e paciência ao longo da jornada, a recompensa vai valer a pena. Estar atualizado sobre o mercado é muito importante para manter o seu negócio vivo, pois a aprendizagem sempre o irá alinhar às demandas dos seus clientes. A dica é simples.

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1: Pode proteger a sua casa dos ventos frios de inverno se plantar um corta-ventos, uma linha densa de arbustos e pequenas árvores de folha persistente. Além de embelezar a paisagem, pode reduzir os seus custos de energia de aquecimento em mais de 1.500 kW e cerca de 77 euros por ano.
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2: O tomate é uma das principais fontes de licopeno, um antioxidante associado à proteção celular. O licopeno é mais biodisponível quando o tomate é cozinhado, especialmente com uma pequena quantidade de gordura. Em geral, este composto tem sido estudado pelo seu potencial papel na saúde cardiovascular. O tomate é ainda rico em vitamina C e potássio, sendo um alimento muito versátil na alimentação diária.
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0: 3 e 3. 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

0: 4 e 1. 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
1: No dia 10 de junho de 1880, nascia André Durand, pintor francês. Desde novo que demonstrou o seu gosto pelo desporto, pintura e música, desapontando assim os familiares que queriam que ele fosse engenheiro. Das suas obras podemos destacar Autorretrato, O Cavaleiro no Cavalo Branco, Ponte de Londres e O Pintor e a Sua Família. Faleceu aos 74 anos, na cidade de Garches, em França. Também neste dia, mas em 1967, terminava a Guerra dos Seis Dias. Foi por este nome que ficou conhecido o conflito armado, ocorrido entre 5 e 10 de junho, que opôs Israel e o Egito. Este último estava incluído numa frente ao lado de países como Jordânia, Síria, Iraque, Arábia Saudita e Sudão. Israel começou a guerra com apenas 20.300 km² de área, mas depois do dia 10 já contava com cerca de 102.400 km². A 10 de junho de 1993 foi inaugurado o Centro Cultural de Belém, em Lisboa. Construído para servir de sede da Presidência Portuguesa do Conselho da União Europeia, converteu-se depois em Centro Cultural, apresentando sucessivamente programas culturais, dos quais se destacam a música, o teatro e a fotografia. Alberga um centro de exposições para mostras temporárias, além de salas de congressos e ainda uma série de estruturas funcionais e de apoio aos visitantes, como restaurantes, uma livraria e lojas diversas. A 10 de junho também se assinala o Dia de Portugal, de Camões e das Comunidades Portuguesas.
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ser lusitano é, acima de tudo, estar na vida de uma forma particular. É ter no mar a saída e as soluções para enfrentar a própria vida. A mulher lusitana é uma caravela humana, a chama da aventura, dos caminhos secretos de Vasco da Gama. Ser lusitano é ser parte viva dos oceanos, é ser navegante por direito conquistado com esforço, é trazer nas mãos as marcas das amarras e das tempestades, é ter inventado a saudade com o peso da ausência.

fazer da vida uma viagem eterna. É não temer o final da guerra quando se perde uma batalha. É ter amor pelo campo. É ter paixão pela praia. É saber que somos alguém que escreveu uma parte importante no livro das descobertas. É ter as portas do coração sempre abertas aos quatro ventos. É o prazer de termos chegado primeiro, onde ninguém havia chegado. É sermos da terra do fado, dos templários,

0: opinião de Alfredo Faustino.
1: Não foram alguns textos publicados na imprensa, em especial nas revistas Sábado e Visão, e nos jornais Público e Diário Notícias, e o centenário da Revolução de 28 de Maio teria passado ao lado dos portugueses, o que é pena. O 28 de Maio de 1926 deve ser lembrado pelos seus resultados. Positivos, que os teve, designadamente na recuperação económica e no fim da anarquia em que se vinha atolando, e nos menos positivos, o fim da democracia e a instauração de um novo regime autoritário de partido único que ficaria conhecido como do Estado Novo. Para melhor se compreender a situação conturbada que se vivia no país, aconselho o recente livro de Manuel Catarino intitulado A Revolução que Colocou Salazar no Poder. Numa linguagem acessível, ali se faz uma súmula da desordem em que os republicanos traziam o regime da democracia liberal e oligárquica, de conflito com a Igreja e de permanentes revoltas e sucessivos golpes de Estado, com atentados bombistas, greves e agitação social, e se documenta como acabou por ser instaurado um novo regime sob a liderança de Oliveira Salazar, como no palácio militar do general Óscar Carmona. Para se fazer uma ideia da luta política travada, iniciada nos últimos anos da monarquia e prosseguida até ao triunfo da Revolução de 28 de Maio de 1926, registra-se o número de governos durante os 16 anos da Primeira República, 46. 46 governos, alguns com a duração de poucas semanas e a existência de 8 presidentes da República. A 28 de Maio de 1926, o general Gomes da Costa, com o apoio entre outros chefes militares, entre os quais Mendes Cabeçadas, herói do 5 de outubro de 1910, e de grandes agentes económicos, desceu de Braga a caminho de Lisboa com o objetivo de regenerar a República. A sublevação militar triunfou, Bernardino Machado, presidente da República, fez-se substituir por Mendes Cabeçadas, que ocupou as funções um pouco mais de uma semana, afastado logo por Gomes da Costa. Estava aberto o caminho para a ditadura que viria a manter-se por meio século. Gomes da Costa assume-se como presidente e chefe do governo, com o apoio de integralistas lusitanos, republicanos conservadores, monárquicos saudosistas, exaltados intelectuais. Chama Salazar para o Ministério das Finanças, mas por poucos dias. 2 meses em Lisboa, e face aos entendimentos que observa entre Gomes da Costa e Cabeçadas, regressa desiludido a Coimbra e à sua universidade. É neste tumultuoso regime que, alguns meses depois do 28 de maio, surge Óscar Carmona em novo golpe militar, prendendo Gomes da Costa e mandando-o para o exílio nos Açores. Assume o novo governo e, interinamente, a presidência da República. Promove, entretanto, eleições que o legitimam nessas funções e volta a chamar Salazar para pôr ordem nas contas públicas. Durante a ditadura militar, que se arrasta até 1932, com várias tentativas para o derrubar, Salazar traça a estratégia que o faz ascender à chefia do governo, com o apoio de Carmona, na presidência da República de 1926 e 1951. Em 1933, faz aprovar a Constituição do que define o regime como Estado Novo. A censura torna-se mais rígida, é criada a polícia política, não são permitidos partidos políticos com exceção da União Nacional. Regime que só a 25 de abril de 74 acabou por sucumbir, dando lugar a uma nova era de democracia como era entendida no mundo ocidental. No momento da vida nacional em que assistimos a uma luta política com muitos laivos da vivida nos últimos anos da Primeira República, é bom que os portugueses façam alguma reflexão sobre o que levou Portugal a pôr fim à democracia liberal e a optar pela ditadura com a Revolução de 28 de maio de 1926, faz agora 100 anos. Os tempos são outros. Agora não se fazem revoluções. Não há atentados bombistas, nem se assassinam os reis e os governantes. As armas são outras e escondem-se nas redes sociais e nos discursos populistas. Estejamos vigilantes. O nosso passado de 900 anos diz-nos que a história muitas vezes se repete. Que o 28 de maio de 1926 nos sirva de lição.

0: 5 e 2. 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
1: O lago Stravské Plezo é um lago de origem glacial situado a alta altitude, dentro da região dos High Tatras. É um dos locais mais visitados da zona, devido ao fácil acesso e à infraestrutura turística existente, incluindo hotéis, restaurantes e trilhos pedestres. Na Eslováquia, o lago é conhecido pelas suas águas calmas e pela forma como reflete as montanhas circundantes, especialmente em dias sem vento.
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1: Os furões são extremamente sociais entre si, entregando-se às brincadeiras e atividades com outros furões com bastante facilidade. São considerados monogâmicos, sendo que é comum observar que, após a morte de um dos elementos do casal, o animal sobrevivente frequentemente morre passado alguns dias, provavelmente por motivos de solidão ou depressão. Por esta razão, os principais criadores recomendam a colocação de três animais juntos como forma de evitar a morte por solidão, sendo que, no entanto, a criação de animais solitários é possível, desde que seja acompanhado de perto, com bastante atenção e disponibilidade de tempo para jogos e brincadeiras. Os furões são por vezes observados em atividades lúdicas, por exemplo, com gatos e pequenos cães, mas é recomendado bastante cuidado sempre que possam estar em companhia de animais desconhecidos, particularmente cães de raça terrier ou outras raças desenvolvidas ou treinadas com habilidades para a caça de animais do tamanho do furão. Dificilmente os furões conseguem socializar com coelhos ou ratos, uma vez que estes fazem parte da sua cadeia alimentar natural.
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1: Quanto à temperatura, Pombal registra agora
2: 13 graus.

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2: É o bilhete de avião mais caro do mundo para uma rota comercial e custa 40 mil euros. Por esta quantia, obtém uma passagem aérea apenas para um trajeto a bordo de um dos 7 luxuosos A380. E com ele, 12 metros quadrados privados de puro luxo, que incluem um quarto, uma sala e uma casa de banho, mas... não ficamos por aqui. Um mordomo exclusivo e chefe de cozinha. Na chegada ao seu destino, uma limusine com condutor. Terá ainda serviço de check-in privativo, bem como acesso a um lounge para que possa usufruir do seu tempo de espera no aeroporto com todas as comodidades possíveis.
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0: 6 e 2. 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

0: sentido das palavras, um olhar mais positivo sobre a vida. A vida ensina-nos o valor de cada coisa e, com o tempo, aprendemos a sentir com suavidade e delicadeza o seu encanto. Aprendemos a não desperdiçar nenhum instante de ternura e abraçar com coragem tudo aquilo que ela derrama sobre a nossa existência, como um ato de amor e generosidade. Não deixe de acreditar no amor, mas certifique-se que está a entregar o seu coração para alguém que dá valor aos seus sentimentos, às suas ideias e aos seus planos. Certifique-se de que, quando estão juntos, aquele abraço vale muito mais que qualquer palavra. Pense nisto e seja feliz.
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2: O tomate é uma das principais fontes de licopeno, um antioxidante associado à proteção celular. O licopeno é mais biodisponível quando o tomate é cozinhado, especialmente com uma pequena quantidade de gordura. Em geral, este composto tem sido estudado pelo seu potencial papel na saúde cardiovascular. O tomate é ainda rico em vitamina C e potássio, sendo um alimento muito versátil na alimentação diária.
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2: A China deu início aos preparativos para o lançamento da missão lunar Chang'e 7 após a chegada desta sonda ao Centro Espacial de Wangshang, operação fundamental para analisar a presença de recursos como gelo de água. De acordo com a Agência Espacial de Missões Tripuladas da China, todos os componentes da missão foram transferidos para o complexo de lançamento, onde terão início os testes e verificações antes da partida, prevista para a segunda metade deste ano. A Chang'e 7 faz parte da estratégia chinesa para intensificar a exploração do Polo Sul Lunar, uma região de especial interesse científico devido à possível presença de gelo em crateras permanentemente na sombra, o que, a confirmar-se, permite o acesso à água, um recurso fundamental para futuras missões de longa duração. A missão combinará diferentes operações, desde a órbita até à descida e deslocamento na superfície, com o objetivo de estudar o ambiente e os recursos dessa zona, bem como testar novas tecnologias para a exploração lunar. O programa Chang'e prevê continuar este roteiro com a missão Chang'e 8, prevista para 2029, que procurará avaliar a utilização dos recursos detectados e lançar as bases para uma futura presença humana na Lua. A China tem reforçado o seu programa espacial nos últimos anos, com missões como a alunagem da sonda Chang'e 4, na face oculta da Lua, e a chegada a Marte com o Tianwen 1, além da construção da Tiangong, que poderá tornar-se a única plataforma habitada em órbita baixa quando a Estação Espacial Internacional concluir a sua retirada, prevista para 2032.
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1: A temperatura atual em Pombal é de
2: 13 graus.

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0: 7 e 2. 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

E já estamos a meio da semana, quarta-feira. Estas são as manhãs da rádio que prometem ser a melhor companhia. Tenham um ótimo dia.

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1: The Time of My Life é uma canção de 1987 composta por Frank Previt, John DeNicola e Donald Markovich. Foi gravada por Bill Medley e Jennifer Warnes e usada como canção-tema para o filme Dirty Dancing, de 1987. Uma canção de Lionel

A caiu inicialmente sobre Donna Summer e Joe Esposito, mas ela recusou por não ter gostado do título do filme. Em resposta, Bill Medley foi abordado repetidamente por Jimmy Yanner ao longo de 2 meses para que fizesse a gravação. Mas também ele recusou porque a sua filha Makina ia nascer e ele prometeu à esposa que iria estar presente. Yanner abordou então Jennifer Warnes, que tinha acabado de lançar um disco de canções de Leonard Cohen no ano anterior. Inicialmente manifestou alguma relutância a ouvir a demo de Private, mas acabou por ser persuadida por Yanner quando este lhe ofereceu uma grande quantia de dinheiro para aceitar a oferta. Aceitou, mas com a condição de poder cantá-la com Medley, que admirava muito. Uma vez assim, após o nascimento da sua filha, Medley voltou a ser abordado, desta vez com a oferta de Jennifer Warnes. Medley concordou então em gravar a música, com a condição de a gravar em Los Angeles. Ao cabo de tantas peripécias, a canção foi originalmente lançada em 10 de julho de 1987. Pretendia-se que fosse lançada a par do filme, mas a produtora Vestron Pictures tinha mudado a data de lançamento americana para agosto, sem notificar a RCA Records. Yanner rapidamente editou a canção do tempo original de 6:46 para 4:50 e assim poder passar na rádio. A canção ganhou o Oscar de melhor canção original. Com o lançamento do filme, The Time of My Life tornou-se um sucesso mundial e é uma das canções mais frequentemente tocadas na rádio.

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0: Quer saber que horas são?
1: 7:23.

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1: Foi a partir disto que tudo começou. Pegámos no Mais Amor e fizemos isto. Vai.

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1: Festas do Bodo este ano fazem-se com artistas locais. Saiba mais pormenores já a seguir.
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1: Os artistas locais de Pombal assumem o principal protagonismo na edição deste ano das Festas do Bodo, marcadas por uma alteração ao modelo habitual em consequência da tempestade Christine. As festas realizam-se entre 23 e 28 de julho, abdicando das bandas e músicos nacionais que habitualmente encabeçam o programa artístico. Será assim um Bodo edição especial, quase 100% pombalense, conforme referiu o presidente do município, Pedro Pimpão, durante a apresentação.
2: Este ano com uma característica especial, porque estamos sempre a dizer que é preciso dar oportunidade às pessoas da terra, portanto é a primeira vez que eu me lembro de ver assim um Bodo 100% com pessoas da terra, e termina de uma forma muito particular. Vocês não sei se repararam nestas caras todas que aqui estavam, nestas vozes de Pombal. É tudo jovens talentos, como a Patrícia disse bem, que participaram em programas nacionais, mas que depois muitos deles fizeram uma carreira ou, concomitantemente às suas atividades profissionais, estão ligados à música, estão ligados à cultura, e é uma oportunidade também de lhes dar este palco na sua terra, porque muitos deles já tiveram palco fora de Pombal, e Pombal também é uma forma de lhes agradecermos o seu talento.
1: No dia 23 de julho, uma quinta-feira, o palco principal ficará a cargo de Graciano Ricardo. Depois, no dia seguinte, é a vez de Yolanda regressar ao palco principal das Festas do Bodo. Nessa noite, já haverá DJs com as atuações de Kazé, Angel e DJ Guira. O Sábado do Bodo vai ter como espetáculo principal um concerto da Filarmónica Artística Pombalense com a The Roadhouse Band, seguindo-se os DJs Bagunçada e NS. O domingo, como é tradição, terá o Festival de Folclore, com a participação também de um rancho de Espanha, e depois as atuações de DJ Xandi e Lino F, numa noite que não deverá contar com fogo de artifício. Na segunda-feira, dia 27, o espetáculo chama-se Se o Teu Castelo Falasse, será essencialmente de fado, com a participação de Carolina Lopes, Tânia Pataco e Patrick Mendes, seguindo-se os DJs Vito e Angel DJ. Finalmente, na terça-feira, dia 28, atuam as Vozes de Pombal, num conjunto de 9 artistas pombalenses que já passaram, inclusivamente, por programas de televisão. O Bodo encerra com os DJs André L e DJ Scissors. O lema Bodo és tu pretende colocar os pombalenses como cabeças de cartaz da festa, conforme também frisou Pedro Pimpão.
2: É um Bodo especial e é um Bodo onde vamos valorizar aquilo que existe de mais importante no território. E o que existe de mais importante no território são as pessoas. É cada uma das pessoas que faz parte deste território, que contribui na sua área de ação para que o nosso concelho seja cada vez mais atrativo, mais apelativo, desde estes pequeninos que têm o Bodo dos Pequeninos Jardim das Tílias, um espaço encantador para esta finalidade, para os mais graúdos poderem se divertir. Se repararam, os DJs são todos DJs aqui da terra e, portanto, também esta é uma alteração, porque não atuam no Largo do Arnado, porque lá vai ser componente de tasquinhas e de animação cultural com os nossos agentes culturais aqui da nossa terra, mas depois terminarão neste palco, aqui no centro da cidade.
1: Uma das novidades deste ano será a Praça da Restauração, que ocupará o Largo do Arnado, com a participação de 10 associações do concelho. A novidade foi avançada pela vereadora da Cultura, Patrícia Rolo.
3: A grande novidade que será a Praça da Alimentação. Ou seja, este ano no Arnado vamos ter algo diferente, vamos ter uma Praça da Restauração. Como sabem, não vai ser possível termos as nossas tasquinhas este ano, e o motivo está à vista de todos. E nós não podíamos deixar estas associações sem esta fonte de rendimento tão importante. E, portanto, decidimos apostar, decidimos investir e vamos criar uma zona de restauração no Largo do Arnado, onde vão participar 10 associações de todo o Conselho de Pombal que aceitaram este desafio e que necessitam destes apoios. Portanto, temos que ajudar estas associações e tornar esta Praça da Restauração um sucesso. Esta zona irá funcionar entre as 18 e as 2 da manhã, com exceção do fim de semana, em que estará também aberto à hora do almoço. Vários grupos locais irão responsabilizar-se por ter a animação por assegurar a animação desta área, e vamos também ter aqui o tradicional baile da Pérgola, que vai acontecer neste espaço e que vai animar este espaço todos os dias com os nossos artistas locais até às 2 da manhã.
1: Um homem foi detido na sua residência em Leiria para cumprir uma pena de 7 anos de prisão por 3 crimes de homicídio qualificado na forma tentada em outubro de 2024, informou a PSP. Nessa altura, a PSP foi acionada para o serviço de urgência do Hospital de Santo André em Leiria após a entrada de 3 homens com ferimentos provocados por arma branca, segundo um comunicado daquela força de segurança. De acordo com a PSP, as agressões ocorreram nas imediações de um estabelecimento de restauração e bebidas situado na zona de São Romão, em Leiria, na sequência de uma discussão entre um casal. Uma das vítimas sofreu ferimentos graves, incluindo lesões profundas na zona abdominal e no pescoço, tendo sido submetida à intervenção cirúrgica urgente e corrido o risco de vida. Na sequência da investigação criminal e após trânsito em julgado da decisão condenatória, em maio deste ano, foi emitido mandado de detenção para cumprimento da pena de prisão efetiva. O homem de 39 anos foi detido na sua residência, onde se encontrava sujeito à vigilância eletrónica, enquanto aguardava a decisão final dos recursos apresentados. Após a detenção, foi conduzido ao estabelecimento prisional de Leiria para cumprimento da pena de 7 anos de prisão efetiva. E assim chega ao fim este serviço noticioso. Fique bem, continue na nossa companhia.
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1: No dia 10 de junho de 1880, nascia André Durand, pintor francês. Desde novo que demonstrou o seu gosto pelo desporto, pintura e música, desapontando assim os familiares que queriam que ele fosse engenheiro. Das suas obras podemos destacar Autorretrato, O Cavaleiro no Cavalo Branco, Ponto de Londres e O Pintor e a Sua Família. Faleceu aos 74 anos, na cidade de Garches, em França. Também neste dia, mas em 1967, terminava a Guerra dos Seis Dias. Foi por este nome que ficou conhecido o conflito armado, ocorrido entre 5 e 10 de junho, que opôs Israel e o Egito. Este último estava incluído numa frente ao lado de países como Jordânia, Síria, Iraque, Arábia Saudita e Sudão. Israel começou a guerra com apenas 20.300 km² de área, mas depois do dia 10 já contava com cerca de 102.400 km². A 10 de junho de 1993 foi inaugurado o Centro Cultural de Belém, em Lisboa. Construído para servir de sede da Presidência Portuguesa do Conselho da União Europeia, converteu-se depois em Centro Cultural, apresentando sucessivamente programas culturais, dos quais se destacam a música, o teatro e a fotografia. Alberga um centro de exposições para mostras temporárias, além de salas de congressos e ainda uma série de estruturas funcionais e de apoio aos visitantes, como restaurantes, uma livraria e lojas diversas. A 10 de junho também se assinala o Dia de Portugal, de Camões e das Comunidades Portuguesas.
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3: Olá, cá estou eu para mais um Pombal em Agenda com algumas sugestões para que aproveite bem o próximo fim de semana no Concelho de Pombal. A primeira sugestão que lhe trago é para a noite de sexta-feira, para a 9ª edição do ciclo de concertos do Conservatório, organizada pelo Conservatório de Música David de Sousa, com um concerto comentado de piano que acontece no Celeiro do Marquês com entrada gratuita a partir das 21 horas. Também na noite de sexta-feira e também a partir das 21 horas, decorre no Jardim do Cardal a 15ª edição do Crianças ao Palco, o concurso de música infantil, onde participam alunos das escolas básicas da freguesia de Pombal. Será, por certo, mais um espetáculo a não perder na noite de sexta-feira. Já no sábado, há outro espetáculo imperdível em Pombal, a 33ª edição das Marchas Populares. Às 20 horas há uma missa solene em honra de Santo António na Igreja do Cardal e a concentração das marchas acontece a partir das 21 horas na Avenida Heróis do Ultramar, iniciando-se o desfile geral pelas 21h30. As atuações começam às 22h no Jardim do Cardal, com a participação da Marcha da Sercipon, da Marcha Infantil de Cernache, da Marcha de Cernache, da Marcha do Município de Pombal e da Marcha da Charneca. No domingo, às 10h30 da manhã, na Casa Varela, há um espetáculo musical para crianças dos 6 meses aos 10 anos. Chama-se Cúmulos e é uma proposta do coletivo Som de Algodão, pensada para a primeira infância. Tem como ponto de partida o Jogo das Nuvens, de Johann Wolfgang, e convida miúdos e graúdos a conhecerem uma nova linguagem, o sonho. O custo do bilhete é de 3 euros. Em festa no fim de semana vai estar a Machada, com as festas em honra de Santo António, que arrancam sexta-feira, destacando-se o baile com o do Tomané a partir das 22 horas. No sábado, pela manhã, há uma ruada pelas ruas com o grupo de gaiteiros de Pombal e às 3 da tarde, realiza-se um jogo Solteiros Casados, organizado pela Associação de Recreativa e Desportiva da Machada. O baile à noite é com Graciano Ricardo até o sol raiar. No domingo, às 8h30 da manhã, há uma caminhada pela saúde e para as 10 horas está prevista a chegada da Filarmónica da Guia. A missa solene, seguida de procissão, inicia-se às 15h e às 16h30 a venda de andores e fogaças e às 17h o concerto da Filarmónica da Guia. Às 18h atua o Rancho Folclórico da Redinha, logo a seguir o grupo infantil Pedrinhas da Sicó e depois o grupo Farratuga, havendo também Porco no Espeto. A partir das 22h há baile com o Big Jovem e espetáculo de fogo de artifício. No futebol, vai-se jogar a última jornada do Campeonato Distrital da Divisão de Honra da Associação de Futebol de Leiria, havendo a destacar uma partida no Conselho de Pombal. Trata-se do jogo União de Pombal-Alcobaça, que se joga no domingo a partir das 16 horas no Campo de Jogos da Ranha. Eram estas então as sugestões que tinha para si. Já sabe que se tiver algum evento que queira destacar na sua terra, pode-nos fazer chegar a informação através do e-mail geral@pombal97.com ou por mensagem na nossa página de Facebook. Aproveite as sugestões que aqui lhe deixei e viva a cultura e o desporto no seu concelho.
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0: Não foram alguns textos publicados na imprensa, em especial nas revistas Sábado e Visão, e nos jornais Público e Diário Notícias, e o centenário da Revolução de 28 de Maio teria passado ao lado dos portugueses, o que é pena. O 28 de Maio de 1926 deve ser lembrado pelos seus resultados, positivos que os teve, designadamente na recuperação económica e no fim da anarquia em que se vinha atuando, e nos menos positivos, o fim da democracia e a instauração de um novo regime autoritário de partido único que ficaria conhecido como do Estado Novo. Para melhor se compreender a situação conturbada que se vivia no país, aconselho o recente livro de Manuel Catarino intitulado A Revolução que Colocou Salazar no Poder. Numa linguagem acessível, ali se faz uma súmula da desordem em que os republicanos traziam o regime da democracia liberal e oligárquica, de conflito com a Igreja e de permanentes revoltas e sucessivos golpes de Estado, com atentados bombistas, greves e agitação social, e se documenta como acabou por ser instaurado um novo regime sob a liderança de Oliveira Salazar, como no Palácio Militar do General Oscar Carmona. Para se fazer uma ideia da luta política travada iniciada nos últimos anos da monarquia e prosseguida até ao triunfo da Revolução de 28 de Maio de 1926, registra-se o número de governos durante os 16 anos da Primeira República, 46. 46 governos. Alguns com a duração de poucas semanas e a existência de 8 presidentes da República. A 28 de Maio de 1926, o general Gomes da Costa, com o apoio entre outros chefes militares, entre os quais Mendes Cabeçadas, herói do 5 de outubro de 1910, e de grandes agentes económicos, desceu de Braga a caminho de Lisboa com o objetivo de regenerar a República. A sublevação militar triunfou, Bernardino Machado, Presidente da República, fez-se substituir por Mendes Cabeçadas, que ocupou as funções um pouco mais de uma semana, afastado logo por Gomes da Costa. Estava aberto o caminho para a ditadura que viria a manter-se por meio século. Gomes da Costa assume-se como presidente e chefe do governo, com o apoio de integralistas lusitanos, republicanos conservadores, monárquicos saudosistas, exaltados intelectuais. Chama Salazar para o Ministério das Finanças, mas por poucos dias. 2 meses em Lisboa, e face aos entendimentos que observa entre Gomes da Costa e Cabeçadas, regressa desiludido a Coimbra e à sua universidade. É neste tumultuoso regime que, alguns meses depois do 28 de maio, surge Oscar Carmona em novo golpe militar, prendendo Gomes da Costa e mandando-o para o exílio nos Açores. Assume o novo governo e, interinamente, a presidência da República. Promove, entretanto, eleições que o legitimam nessas funções e volta a chamar Salazar para pôr ordem nas contas públicas. Durante a ditadura militar, que se arrasta até 1932, com várias tentativas para o derrubar, Salazar traça a estratégia que o faz ascender à chefia do governo, com o apoio de Carmona, na presidência da República entre 1926 e 1951. Em 1933, faz aprovar a Constituição do que define o regime como Estado Novo. A censura torna-se mais rígida, é criada a polícia política, não são permitidos partidos políticos com exceção da União Nacional. Regime que só a 25 de abril de 74 acabou por sucumbir, dando lugar a uma nova era de democracia como era entendida no mundo ocidental. No momento da vida nacional em que assistimos a uma luta política com muitos laivos da vivida nos últimos anos da Primeira República, é bom que os portugueses façam alguma reflexão sobre o que levou Portugal a pôr fim à democracia liberal e a optar pela ditadura com a Revolução de 28 de maio de 1926, faz agora 100 anos. Os tempos são outros. Agora não se fazem revoluções. Não há atentados bombistas, nem se assassinam os reis e os governantes. As armas são outras e escondem-se nas redes sociais e nos discursos populistas. Estejamos vigilantes. O nosso passado de 900 anos diz-nos que a história muitas vezes se repete. Que o 28 de maio de 1926 nos sirva de lição.
1: Foi a opinião de Alfredo Faustino. Alfredo Faustino. 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
2: Oito horas. 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
1: E agora, tempo para notícias da União Europeia.
3: Destaques do dia. Esta semana, os grupos políticos do Parlamento Europeu preparam-se para a sessão plenária que começa na próxima segunda-feira em Estrasburgo. A ordem do dia inclui várias questões fundamentais, como os eurodeputados a votarem um acordo comercial entre a União Europeia e os Estados Unidos, novas regras para as plantas desenvolvidas através de técnicas genómicas e medidas para reforçar a posição dos agricultores na cadeia de abastecimento alimentar. O Parlamento vai ainda debater propostas para simplificar partes do regulamento da inteligência artificial da União Europeia antes de as submeter à votação. Em Estrasburgo, o Parlamento vai discutir as prioridades estratégicas da União Europeia antes da Cimeira da União Europeia de junho. Os debates vão centrar-se no reforço da soberania e da resiliência digitais da União. Durante a sessão plenária, os deputados vão também ouvir discursos de Andrei Puchebut, jornalista bielorrusso laureado com o Prémio Sakharov de 2025, que foi libertado no final de abril, e do presidente do Montenegro, Jakov Milatović. Ainda a propósito do Montenegro, o presidente do Parlamento Europeu, Roberta Metsola, esteve na semana passada neste país candidato à adesão à União Europeia para participar na Cimeira União Europeia-Balcãs Ocidentais. Roberta Metsola reafirmou o apoio do Parlamento ao alargamento da União. Em declarações à imprensa, afirmou: "Quanto maiores formos, mais seguros e economicamente fortes seremos. Chegou a hora. O alargamento não é uma questão de caridade, é uma escolha estratégica. Todos temos a ganhar. Este é o momento certo. Há que passar das palavras aos atos. O alargamento constitui uma mais-valia. A nível económico, tornamo-nos mais fortes. A nível político, podemos proporcionar mais segurança aos nossos cidadãos." Durante a visita, Roberta Metsola reuniu-se com dirigentes políticos e destacou os progressos realizados pelo Montenegro no sentido de aderir à União Europeia, descrevendo o país como um dos pioneiros no processo de alargamento.
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4: What did you steal?
5: Secrets. The data they paid me to protect.
6: Aqui estou eu, Nuno Oliveira, com mais um Cinema 7, hoje com extraterrestres, baleias e hipopótamos assassinos. São três os filmes que destaco em estreia esta semana, sendo que o primeiro deles é daquele que se calhar é o realizador mais famoso das últimas décadas de Hollywood. Falo de Steven Spielberg, que volta à ficção científica com o Dia da Revelação.
5: Do you understand what she's saying?
4: I hear it's gibberish. I can't understand it.
5: And I can.
6: Um especialista em cibersegurança torna-se delator e decide revelar ao mundo inteiro, contra forças muito poderosas, que os extraterrestres existem. É esta a premissa do novo filme original de Steven Spielberg, escrito por David Cope, com quem o realizador trabalhou em filmes como os dois primeiros Parque Jurássico, Guerra dos Mundos e Indiana Jones e o Reino da Caveira de Cristal, entre outros.
7: This 79-year terror campaign of lies has to end.
4: What are you gonna do?
5: Full disclosure to the whole world.
8: That truth will upend all established order across the entire world.
6: O regresso de Spielberg à ficção científica de extraterrestres, patente em filmes como Encontros Imediatos do Terceiro Grau e E.T. o Extraterrestre, faz com Emily Blunt e Josh O'Connor como protagonistas, ao lado de nomes como Colin Firth, Eve Hewson, Colman Domingo, White Russell ou Elizabeth Marvel.
4: Why would they do this?
9: When the time is right, everything will become clear.
10: Hey, come look at this.
11: What is?
10: That's the most dangerous animal responsible for over 500 human deaths a year.
11: It's so cute.
6: E prosseguimos este Cinema 7 com o primeiro dos animais assassinos que estão em destaque nesta edição. O filme tem o nome de Hungry, 4 toneladas de raiva.
12: We're not here for a long time, we're here for a good time!
13: He has given us a discount to go see alligators in the bayou.
10: Oh, shh. Please, arms and legs inside the vehicle.
6: Duas amigas que passam férias em Nova Orleans vão a um passeio pelo pântano. Um guia leva-as pela água com mais quatro turistas e faz um desvio. De repente o barco é atacado e capota. Há um hipopótamo à solta, um animal que não gosta nada de ver a sua casa invadida por turistas. Começa assim uma luta pela sobrevivência.
10: Anyone sees anything, point in the direction.
6: Hungry, 4 toneladas de raiva é um thriller de terror assinado pelo britânico James Nunn. No elenco, Madison Davenport, Tracy Bonner, o português Joaquim de Almeida, Michelle Curiel e Samantha Coughlin.
10: Easy,
14: may your beer always be cold, boys be hot,
15: mm-hmm.
14: Come hell or high water, it's you and me.
15: No matter what, bitch!
6: E se em Nova Orleans é um hipopótamo que anda à solta, na Tailândia há uma baleia assassina. A terceira estreia em destaque neste Cinema 7 tem exatamente esse nome, Baleia Assassina.
10: Check on the engine.
6: Uma violoncelista recupera da morte de um amigo que foi assassinado a defendê-la durante um assalto. Assalto esse que lhe deu problemas de audição e a obriga a usar aparelho. A melhor amiga oferece-lhe uma viagem até à Tailândia. É lá que há uma orca em cativeiro, num parque como grande atração, que elas decidem ir ver à socapa, recusando-se ela a pagar para isso. Na noite em que a veem, ela mata um dos seus tratadores, o que leva os responsáveis do parque a libertá-la para as águas do mar. É assim que acaba por se cruzar com as amigas e tornar-se uma grande ameaça.
0: Oh my God.
2: They dumped her in here.
16: Betty!
17: She thinks she's still trapped in captivity.
18: And now we're trapped in here with her.
6: Baleia Assassina é um filme de sobrevivência, terror e ação, assinado por Joanne Breakin, com Virginia Gardner, Mel Jarnson e Mitchell Hope no elenco.
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20: Empreendedores devem fazer mais e melhor pelo seu negócio. Nunca se acomode e sempre procure crescer. Uma boa dica para colocar isso em prática é tentar destacar-se ao superar as expectativas dos seus clientes e nunca deixar de cumprir tudo o que promete. Negócios de sucesso estão ligados à dedicação dos seus donos. Ser empreendedor exige um certo esforço, então esteja disposto a trabalhar bastante na empresa. Pode ser que perca alguns finais de semana, mas com um bom trabalho e paciência ao longo da jornada,

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1: Especialistas dizem que as almofadas de dormir devem ser limpas mais vezes. Normalmente é ao mesmo tempo que se tiram os lençóis da cama para lavar que se tiram também as fronhas das almofadas. No entanto, nesta altura deviam também limpar-se as almofadas. Isto porque acabam por ser um potencial ecossistema para germes, bactérias e ácaros, o que não é nada bom para a saúde. Jessica Ann, responsável por uma empresa de colchões, explicou ao portal de Telegraph que, como as almofadas são algo que também usamos todas as noites, com o tempo, tudo o que absorvem cria um ambiente ideal para os ácaros e as bactérias prosperarem. Diz ainda que, particularmente a quem sofre de alergias, podem trazer efeitos adversos à saúde. A esta opinião junta-se a de alguns médicos que também defendem este princípio. Os especialistas afirmam que, com o tempo, o cabelo, o suor, as células mortas da pele e a baba acabam por se acumular na almofada e daí podem advir alguns problemas de saúde, tais como tosse, dor de garganta, diarreia e até conjuntivite.
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5: O lago Stravské Plezo é um lago de origem glacial situado a alta altitude, dentro da região dos High Tatras. É um dos locais mais visitados da zona, devido ao fácil acesso e à infraestrutura turística existente, incluindo hotéis, restaurantes e trilhos pedestres. Na Eslováquia, o lago é conhecido pelas suas águas calmas e pela forma como reflete as montanhas circundantes, especialmente em dias sem vento.
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3: E agora, informação horária.
6: 8:47.

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1: Pode proteger a sua casa dos ventos frios de inverno se plantar um corta-ventos, uma linha densa de arbustos e pequenas árvores de folha persistente. Além de embelezar a paisagem, pode reduzir os seus custos de energia de aquecimento em mais de 1.500 kW e cerca de 77 euros por ano.
0: Olhemos o nosso mundo e façamos dele a nossa casa. 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
2: Saiba agora a temperatura que está em Pombal.
3: 16 graus.

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1: Os furões são extremamente sociais entre si, entregando-se às brincadeiras e atividades com outros furões com bastante facilidade. São considerados monogâmicos, sendo que é comum observar que, após a morte de um dos elementos do casal, o animal sobrevivente frequentemente morre passado alguns dias, provavelmente por motivos de solidão ou depressão. Por esta razão, os principais criadores recomendam a colocação de três animais juntos como forma de evitar a morte por solidão, sendo que, no entanto, a criação de animais solitários é possível, desde que seja acompanhado de perto, com bastante atenção e disponibilidade de tempo para jogos e brincadeiras. Os furões são por vezes observados em atividades lúdicas, por exemplo, com gatos e pequenos cães, mas é recomendado bastante cuidado sempre que possam estar em companhia de animais desconhecidos, particularmente cães de raça terrier ou outras raças desenvolvidas ou treinadas com habilidades para a caça de animais do tamanho do furão. Dificilmente os furões conseguem socializar com coelhos ou ratos, uma vez que estes fazem parte da sua cadeia alimentar natural.
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2: E agora, informação horária.
3: 9 e 12.

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2: Olá, sou Adilio Manuel. Gostava de ouvir uma canção da Lara Fabian.

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2: Festas do Bodo, este ano, fazem-se com artistas locais. Saiba mais pormenores já a seguir.
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2: Os artistas locais de Pombal assumem o principal protagonismo na edição deste ano das Festas do Bodo, marcadas por uma alteração ao modelo habitual em consequência da tempestade Christine. As festas realizam-se entre 23 e 28 de julho, abdicando das bandas e músicos nacionais que habitualmente encabeçam o programa artístico. Será assim um Bodo edição especial, quase 100% pombalense, conforme referiu o presidente do município, Pedro Pimpão, durante a apresentação.
3: Este ano com uma característica especial, porque estamos sempre a dizer que é preciso dar oportunidade às pessoas da terra, portanto, é a primeira vez que eu me lembro de ver assim um Bodo 100% com pessoas da terra e termina de uma forma muito particular. Vocês não sei se repararam nestas caras todas que aqui estavam, nestas vozes de Pombal. É tudo jovens talentos, como a Patrícia disse bem, que participaram em programas nacionais, mas que depois muitos deles fizeram uma carreira ou, concomitantemente às suas atividades profissionais, estão ligados à música, estão ligados à cultura, e é uma oportunidade também de lhes dar este palco na sua terra, porque muitos deles já tiveram palco fora de Pombal, e Pombal também é uma forma de lhes agradecermos o seu talento.
2: No dia 23 de julho, uma quinta-feira, o palco principal ficará a cargo de Graciano Ricardo. Depois, no dia seguinte, é a vez de Yolanda regressar ao palco principal das Festas do Bodo. Nessa noite, já haverá DJs com as atuações de Kazé, Angel e DJ Guira. O Sábado do Bodo vai ter como espetáculo principal um concerto da Filarmónica Artística Pombalense com a The Roadhouse Band, seguindo-se os DJs Bagunçada e NS. O domingo, como é tradição, terá o Festival de Folclore, com a participação também de um rancho de Espanha, e depois as atuações de DJ Xandi e Lino F, numa noite que não deverá contar com fogo de artifício. Na segunda-feira, dia 27, o espetáculo chama-se Se o Teu Castelo Falasse, será essencialmente de fado, com a participação de Carolina Lopes, Tânia Pataco e Patrick Mendes, seguindo-se os DJs Vito e Angel DJ. Finalmente, na terça-feira, dia 28, atuam as Vozes de Pombal, num conjunto de 9 artistas pombalenses que já passaram inclusivamente por programas de televisão. O Bodo encerra com os DJs André L e DJ Scissors. O lema Bodo és tu pretende colocar os pombalenses como cabeças de cartaz da festa, conforme também frisou Pedro Pimpão.
3: É um Bodo especial e é um Bodo onde vamos valorizar aquilo que existe de mais importante no território. E o que existe de mais importante no território são as pessoas. É cada uma das pessoas que faz parte deste território, que contribui na sua área de ação para que o nosso concelho seja cada vez mais atrativo, mais apelativo, desde estes pequeninos que têm o Bodo dos Pequeninos Jardim das Tílias, um espaço encantador para esta finalidade, para os mais graúdos poderem se divertir. Se repararam, os DJs são todos DJs aqui da terra e, portanto, também esta é uma alteração porque não atuam no Largo do Arnado, porque lá vai ser componente de tasquinhas e de animação cultural com os nossos agentes culturais aqui da nossa terra, mas depois terminarão neste palco, aqui no centro da cidade.
2: Uma das novidades deste ano será a Praça da Restauração, que ocupará o Largo do Arnado, com a participação de 10 associações do concelho. A novidade foi avançada pela vereadora da Cultura, Patrícia Rolo.
4: A grande novidade que será a Praça da Alimentação. Ou seja, este ano no Arnado vamos ter algo diferente, vamos ter uma Praça da Restauração. Como sabem, não vai ser possível termos as nossas tasquinhas este ano, e o motivo está à vista de todos. E nós não podíamos deixar estas associações sem esta fonte de rendimento tão importante. E, portanto, decidimos apostar, decidimos investir e vamos criar uma zona de restauração no Largo do Arnado, onde vão participar 10 associações de todo o Conselho de Pombal que aceitaram este desafio e que necessitam destes apoios. Portanto, temos que ajudar estas associações e tornar esta Praça da Restauração um sucesso. Esta zona irá funcionar entre as 18 e as 2 da manhã, com exceção do fim de semana, em que estará também aberto à hora do almoço. Vários grupos locais irão responsabilizar-se por ter a animação por assegurar a animação desta área, e vamos também ter aqui o tradicional baile da pérgola, que vai acontecer neste espaço e que vai animar este espaço todos os dias com os nossos artistas locais até às 2 da manhã.
2: Um homem foi detido na sua residência em Leiria para cumprir uma pena de 7 anos de prisão por 3 crimes de homicídio qualificado na forma tentada em outubro de 2024, informou a PSP. Nessa altura, a PSP foi acionada para o serviço de urgência do Hospital de Santo André em Leiria após a entrada de 3 homens com ferimentos provocados por arma branca, segundo um comunicado daquela força de segurança. De acordo com a PSP, as agressões ocorreram nas imediações de um estabelecimento de restauração e bebidas situado na zona de São Romão, em Leiria, na sequência de uma discussão entre um casal. Uma das vítimas sofreu ferimentos graves, incluindo lesões profundas na zona abdominal e no pescoço, tendo sido submetida à intervenção cirúrgica urgente e corrido o risco de vida. Na sequência da investigação criminal e após trânsito em julgado da decisão condenatória, em maio deste ano, foi emitido mandado de detenção para cumprimento da pena de prisão efetiva. O homem de 39 anos foi detido na sua residência, onde se encontrava sujeito à vigilância eletrónica, enquanto aguardava a decisão final dos recursos apresentados. Após a detenção, foi conduzido ao estabelecimento prisional de Leiria para cumprimento da pena de 7 anos de prisão efetiva. E assim chega ao fim este serviço noticioso. Fique bem, continue na nossa companhia.
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6: E agora, a temperatura em Pombal.
7: 18 graus.
8: Hoje é sexta-feira.

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2: É o bilhete de avião mais caro do mundo para uma rota comercial e custa 40 mil euros. Por esta quantia, obtém uma passagem aérea apenas para um trajeto a bordo de um dos 7 luxuosos A380. E com ele, 12 metros quadrados privados de puro luxo, que incluem um quarto, uma sala e uma casa de banho, mas... não ficamos por aqui. Um mordomo exclusivo e chefe de cozinha. Na chegada ao seu destino, uma limusine com condutor. Terá ainda serviço de check-in privativo, bem como acesso a um lounge para que possa usufruir do seu tempo de espera no aeroporto com todas as comodidades possíveis.
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0: sentido das palavras, um olhar mais positivo sobre a vida. A vida ensina-nos o valor de cada coisa e, com o tempo, aprendemos a sentir com suavidade e delicadeza o seu encanto. Aprendemos a não desperdiçar nenhum instante de ternura e abraçar com coragem tudo aquilo que ela derrama sobre a nossa existência, como um ato de amor e generosidade. Não deixe de acreditar no amor, mas certifique-se que está a entregar o seu coração para alguém que dá valor aos seus sentimentos, às suas ideias e aos seus planos. Certifique-se de que, quando estão juntos, aquele abraço vale muito mais que qualquer palavra. Pense nisto e seja feliz.
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0: 10 e 2. 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
1: A China deu início aos preparativos para o lançamento da missão lunar Chang'e 7 após a chegada desta sonda ao Centro Espacial de Wangshang, operação fundamental para analisar a presença de recursos como o gelo de água. De acordo com a Agência Espacial de Missões Tripuladas da China, todos os componentes da missão foram transferidos para o complexo de lançamento, onde terão início os testes e verificações antes da partida, prevista para a segunda metade deste ano. A Chang'e 7 faz parte da estratégia chinesa para intensificar a exploração do Polo Sul Lunar, uma região de especial interesse científico devido à possível presença de gelo em crateras permanentemente na sombra, o que, a confirmar-se, permite o acesso à água, um recurso fundamental para futuras missões de longa duração. A missão combinará diferentes operações, desde a órbita até à descida e deslocamento na superfície, com o objetivo de estudar o ambiente e os recursos dessa zona, bem como testar novas tecnologias para a exploração lunar. O programa Chang'e prevê continuar este roteiro com a missão Chang'e 8, prevista para 2029, que procurará avaliar a utilização dos recursos detectados e lançar as bases para uma futura presença humana na Lua. A China tem reforçado o seu programa espacial nos últimos anos, com missões como a alunagem da sonda Chang'e 4, na face oculta da Lua, e a chegada a Marte com o Tianwen 1, além da construção da Tiangong, que poderá tornar-se a única plataforma habitada em órbita baixa quando a Estação Espacial Internacional concluir a sua retirada, prevista para 2032.
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0: Atenção às horas. São agora
2: 10 e 18.

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2: No dia 10 de junho de 1880, nascia André Durand, pintor francês. Desde novo que demonstrou o seu gosto pelo desporto, pintura e música, desapontando assim os familiares que queriam que ele fosse engenheiro. Das suas obras podemos destacar Autorretrato, O Cavaleiro no Cavalo Branco, Ponte de Londres e O Pintor e a Sua Família. Faleceu aos 74 anos, na cidade de Garches, em França. Também neste dia, mas em 1967, terminava a Guerra dos Seis Dias. Foi por este nome que ficou conhecido o conflito armado, ocorrido entre 5 e 10 de junho, que opôs Israel e o Egito. Este último estava incluído numa frente ao lado de países como Jordânia, Síria, Iraque, Arábia Saudita e Sudão. Israel começou a guerra com apenas 20.300 km² de área, mas depois do dia 10 já contava com cerca de 102.400 km². A 10 de junho de 1993 foi inaugurado o Centro Cultural de Belém, em Lisboa. Construído para servir de sede da Presidência Portuguesa do Conselho da União Europeia, converteu-se depois em Centro Cultural, apresentando sucessivamente programas culturais, dos quais se destacam a música, o teatro e a fotografia. Alberga um centro de exposições para mostras temporárias, além de salas de congressos e ainda uma série de estruturas funcionais e de apoio aos visitantes, como restaurantes, uma livraria e lojas diversas. A 10 de junho também se assinala o Dia de Portugal, de Camões e das Comunidades Portuguesas.
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0: agora, tempo para a temperatura em Pombal.
1: 20 graus.
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2: Olá, cá estou eu para mais um Pombal em Agenda com algumas sugestões para que aproveite bem o próximo fim de semana no Concelho de Pombal. A primeira sugestão que lhe trago é para a noite de sexta-feira, para a nona edição do ciclo de concertos do Conservatório, organizada pelo Conservatório de Música David de Sousa, com um concerto comentado de piano que acontece no Celeiro do Marquês com entrada gratuita a partir das 21 horas. Também na noite de sexta-feira e também a partir das 21 horas, decorre no Jardim do Cardal a 15ª edição do Crianças ao Palco, o concurso de música infantil, onde participam alunos das escolas básicas da freguesia de Pombal. Será, por certo, mais um espetáculo a não perder na noite de sexta-feira. Já no sábado, há outro espetáculo imperdível em Pombal, a 33ª edição das Marchas Populares. Às 20 horas há uma missa solene em honra de Santo António na Igreja do Cardal e a concentração das marchas acontece a partir das 21 horas na Avenida Heróis do Ultramar, iniciando-se o desfile geral pelas 21h30. As atuações começam às 22h no Jardim do Cardal, com a participação da Marcha da Sercipon, da Marcha Infantil de Sernache, da Marcha de Sernache, da Marcha do Município de Pombal e da Marcha da Charneca. No domingo, às 10h30 da manhã, na Casa Varela, há um espetáculo musical para crianças dos 6 meses aos 10 anos. Chama-se Cúmulos e é uma proposta do coletivo Som de Algodão, pensada para a primeira infância. Tem como ponto de partida o Jogo das Nuvens, de Johann Wolfgang, e convida miúdos e graúdos a conhecerem uma nova linguagem, o sonho. O custo do bilhete é de 3 euros. Em festa no fim de semana vai estar a Machada, com as festas em honra de Santo António, que arrancam sexta-feira, destacando-se o baile com o do Tomané, a partir das 22 horas. No sábado, pela manhã, há uma ruada pelas ruas com o grupo de gaiteiros de Pombal e às 3 da tarde, realiza-se um jogo Solteiros Casados, organizado pela Associação de Recreativa e Desportiva da Machada. O baile à noite é com Graciano Ricardo até o sol raiar. No domingo, às 8h30 da manhã, há uma caminhada pela saúde e para as 10 horas está prevista a chegada da Filarmónica da Guia. A missa solene, seguida de procissão, inicia-se às 15 e às 16h30 há a venda de andores e fogaças e às 17 o concerto da Filarmónica da Guia. Às 18 atua o Rancho Folclórico da Redinha, logo a seguir o grupo infantil Pedrinhas da Sicó e depois o grupo Farratuga, havendo também Porco no Espeto. A partir das 22 há baile com o Big Jovem e espetáculo de fogo de artifício. No futebol, vai-se jogar a última jornada do Campeonato Distrital da Divisão de Honra da Associação de Futebol de Leiria, havendo a destacar uma partida no Concelho de Pombal. Trata-se do jogo União de Pombal-Alcobaça, que se joga no domingo a partir das 16 horas no Campo de Jogos da Ranha.

0: Eram estas então as sugestões que tinha para si. Já sabe que se tiver algum evento que queira destacar na sua terra, pode-nos fazer chegar a informação através do e-mail geral@pombal97.com ou por mensagem na nossa página de Facebook. Aproveite as sugestões que aqui lhe deixei e viva a cultura e o desporto no seu concelho.
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1: 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E agora, tempo para notícias da União Europeia.
2: Destaques do dia. Esta semana, os grupos políticos do Parlamento Europeu preparam-se para a sessão plenária que começa na próxima segunda-feira em Estrasburgo. A ordem do dia inclui várias questões fundamentais, como os eurodeputados a votarem um acordo comercial entre a União Europeia e os Estados Unidos, novas regras para as plantas desenvolvidas através de técnicas genómicas e medidas para reforçar a posição dos agricultores na cadeia de abastecimento alimentar. O Parlamento vai ainda debater propostas para simplificar partes do Regulamento da Inteligência Artificial da União Europeia antes de as submeter à votação. Em Estrasburgo, o Parlamento vai discutir as prioridades estratégicas da União Europeia antes da Cimeira da União Europeia de junho. Os debates vão centrar-se no reforço da soberania e da resiliência digitais da União. Durante a sessão plenária, os deputados vão também ouvir discursos de Andrei Puchebut, jornalista bielorrusso laureado com o Prémio Sakharov de 2025, que foi libertado no final de abril, e do presidente do Montenegro, Jakov Milatović. Ainda a propósito do Montenegro, o presidente do Parlamento Europeu, Roberta Metsola, esteve na semana passada neste país candidato à adesão à União Europeia para participar na Cimeira União Europeia-Balcãs Ocidentais. Roberta Metsola reafirmou o apoio do Parlamento ao alargamento da União. Em declarações à imprensa, afirmou: quanto maiores formos, mais seguros e economicamente fortes seremos. Chegou a hora. O alargamento não é uma questão de caridade, é uma escolha estratégica. Todos temos a ganhar. Este é o momento certo. Há que passar das palavras aos atos. O alargamento constitui uma mais-valia. A nível económico, tornamo-nos mais fortes. A nível político, podemos proporcionar mais segurança aos nossos cidadãos. Durante a visita, Roberta Metsola reuniu-se com dirigentes políticos e destacou os progressos realizados pelo Montenegro no sentido de aderir à União Europeia, descrevendo o país como um dos pioneiros no processo de alargamento.
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4: What did you steal?
5: Secrets. The data they paid me to protect.
6: Aqui estou eu, Nuno Oliveira, com mais um Cinema 7, hoje com extraterrestres, baleias e hipopótamos assassinos. São três os filmes que destaco em estreia esta semana, sendo que o primeiro deles é daquele que se calhar é o realizador mais famoso das últimas décadas de Hollywood. Falo de Steven Spielberg, que volta à ficção científica com o Dia da Revelação.
5: Do you understand what she's saying?
4: I hear it's gibberish. I can't understand it.
5: And I can.
6: Um especialista em cibersegurança torna-se delator e decide revelar ao mundo inteiro, contra forças muito poderosas, que os extraterrestres existem. É esta a premissa do novo filme original de Steven Spielberg, escrito por David Cope, com quem o realizador trabalhou em filmes como os dois primeiros Parque Jurássico, Guerra dos Mundos e Indiana Jones e o Reino da Caveira de Cristal, entre outros.
7: This 79-year terror campaign of lies has to end.
4: What are you going to do?
5: Full disclosure to the whole world.
8: That truth will upend all established order across the entire world.
6: O regresso de Spielberg à ficção científica de extraterrestres, patente em filmes como Encontros Imediatos do Terceiro Grau e E.T. o Extraterrestre, faz com Emily Blunt e Josh O'Connor como protagonistas, ao lado de nomes como Colin Firth, Eve Hewson, Colman Domingo, White Russell ou Elizabeth Marvel.
4: Why would they do this?
9: When the time is right, everything will become clear.
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10: Hey, come look at this.
11: What is?
10: That's the most dangerous animal responsible for over 500 human deaths a year.
11: It's so cute.
6: E prosseguimos este Cinema 7 com o primeiro dos animais assassinos que estão em destaque nesta edição. O filme tem o nome de Hungry, 4 toneladas de raiva.
12: We're not here for a long time, we're here for a good time!
13: He has given us a discount to go see alligators in the bayou.
10: Oh, shh. Please, arms and legs inside the vehicle.
6: Duas amigas que passam férias em Nova Orleans vão a um passeio pelo pântano. Um guia leva-as pela água com mais quatro turistas e faz um desvio. De repente, o barco é atacado e capota. Há um hipopótamo à solta, um animal que não gosta nada de ver a sua casa invadida por turistas. Começa assim uma luta pela sobrevivência.
10: Anyone sees anything? Point in the direction.
6: Hungry, 4 toneladas de raiva é um thriller de terror assinado pelo britânico James Nunn. No elenco, Madison Davenport, Tracy Bonner, o português Joaquim de Almeida, Michelle Curiel e Samantha Coughlin.
10: Easy, girl.
11: I'm so freaking scared.
4: May your beer always be cold, always be hot, mm-hmm. Come hell or high water, it's you and me.
11: No matter what, bitch!
6: E se em Nova Orleans é um hipopótamo que anda à solta, na Tailândia há uma baleia assassina. A terceira estreia em destaque neste Cinema 7 tem exatamente esse nome, Baleia Assassina.
10: Check on the engine.
6: Uma violoncelista recupera da morte de um amigo que foi assassinado a defendê-la durante um assalto. Assalto esse que lhe deu problemas de audição e a obriga a usar aparelho. A melhor amiga oferece-lhe uma viagem até à Tailândia. É lá que há uma orca em cativeiro, num parque como grande atração, que elas decidem ir ver à

0: por Joanne Breckin, com Virginia Gardner, Mel Jarnson e Mitchell Hope no elenco.
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3: Empreendedores devem fazer mais e melhor pelo seu negócio. Nunca se acomode e sempre procure crescer. Uma boa dica para colocar isso em prática é tentar destacar-se ao superar as expectativas dos seus clientes e nunca deixar de cumprir tudo o que promete. Negócios de sucesso estão ligados à dedicação dos seus donos. Ser empreendedor exige um certo esforço, então esteja disposto a trabalhar bastante na empresa. Pode ser que perca alguns finais de semana, mas com um bom trabalho e paciência ao longo da jornada, a recompensa vai valer a pena. Estar atualizado sobre o mercado é muito importante para manter o seu negócio vivo, pois a aprendizagem sempre o irá alinhar às demandas dos seus clientes. A dica é simples. Procure cursos e profissionais que são referência na sua área e estude muito.
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1: Pode proteger a sua casa dos ventos frios de inverno se plantar um corta-ventos, uma linha densa de arbustos e pequenas árvores de folha persistente. Além de embelezar a paisagem, pode reduzir os seus custos de energia de aquecimento em mais de 1.500 kW e cerca de 77 euros por ano.
0: Olhemos o nosso mundo e façamos dele a nossa casa. 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

Não foram alguns textos publicados na imprensa, em especial nas revistas Sábado e Visão, e nos jornais Público e Diário de Notícias, e o centenário da Revolução de 28 de Maio teria passado ao lado dos portugueses, o que é pena. O 28 de Maio de 1926 deve ser lembrado pelos seus resultados, positivos que os teve, designadamente na recuperação económica e no fim da anarquia em que se vinha atolando, e nos menos positivos, o fim da democracia e a instauração de um novo regime autoritário de partido único que ficaria conhecido como do Estado Novo. Para melhor se compreender a situação conturbada que se vivia no país, aconselho o recente livro de Manuel Catarino intitulado A Revolução que Colocou Salazar no Poder. Numa linguagem acessível, ali se faz uma súmula da desordem em que os republicanos traziam o regime da democracia liberal e oligárquica, de conflito com a Igreja e de permanentes revoltas e sucessivos golpes de Estado, com atentados bombistas, greves e agitação social, e se documenta como acabou por ser instaurado um novo regime sob a liderança de Oliveira Salazar, como no Palácio Militar do General Oscar Carmona. Para se fazer uma ideia da luta política travada iniciada nos últimos anos da monarquia e prosseguida até ao triunfo da Revolução de 28 de maio de 1926, registra-se o número de governos durante os 16 anos da Primeira República, 46. 46 governos, alguns com a duração de poucas semanas e a existência de 8 presidentes da República. A 28 de maio de 1926, o general Gomes da Costa, com o apoio entre outros chefes militares, entre os quais Mendes Cabeçadas, herói do 5 de outubro de 1910, e de grandes agentes económicos, desceu de Braga a caminho de Lisboa com o objetivo de regenerar a República. A sublevação militar triunfou, Bernardino Machado, Presidente da República, fez-se substituir por Mendes Cabeçadas, que ocupou as funções um pouco mais de uma semana, afastado logo por Gomes da Costa. Estava aberto o caminho para a ditadura que viria a manter-se por meio século. Gomes da Costa assume-se como presidente e chefe do governo, com o apoio de integralistas lusitanos, republicanos conservadores, monárquicos saudosistas, exaltados intelectuais. Chama Salazar para o Ministério das Finanças, mas por poucos dias. 2 meses em Lisboa, e face aos entendimentos que observa entre Gomes da Costa e Cabeçadas, regressa desiludido a Coimbra e à sua universidade. É neste tumultuoso regime que, alguns meses depois do 28 de maio, surge Oscar Carmona em novo golpe militar, prendendo Gomes da Costa e mandando-o para o exílio nos Açores. Assume o novo governo e, interinamente, a presidência da República. Promove, entretanto, eleições que o legitimam nessas funções e volta a chamar Salazar para pôr ordem nas contas públicas. Durante a ditadura militar, que se arrasta até 1932, com várias tentativas para o derrubar, Salazar traça a estratégia que o faz ascender à chefia do governo, com o apoio de Carmona, na presidência da República entre 1926 e 1951. Em 1933, faz aprovar a Constituição do que define o regime como Estado Novo. A censura torna-se mais rígida, é criada a polícia política, não são permitidos partidos políticos, com exceção da União Nacional. Regime que só a 25 de abril de 74 acabou por sucumbir, dando lugar a uma nova era de democracia como era entendida no mundo ocidental. No momento da vida nacional em que assistimos a uma luta política com muitos laivos da vivida nos últimos anos da Primeira República, é bom que os portugueses façam alguma reflexão sobre o que levou Portugal a pôr fim à democracia liberal e a optar pela ditadura com a Revolução de 28 de maio de 1926, faz agora 100 anos. Os tempos são outros. Agora não se fazem revoluções. Não há atentados bombistas, nem se assassina os reis e os governantes. As armas são outras e escondem-se nas redes sociais e nos discursos populistas. Estejamos vigilantes. O nosso passado de 900 anos diz-nos que a história muitas vezes se repete. Que o 28 de maio de 1926 nos sirva de lição.

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1: Especialistas dizem que as almofadas de dormir devem ser limpas mais vezes. Normalmente é ao mesmo tempo que se tiram os lençóis da cama para lavar que se tiram também as fronhas das almofadas. No entanto, nesta altura deviam também limpar-se as almofadas. Isto porque acabam por ser um potencial ecossistema para germes, bactérias e ácaros, o que não é nada bom para a saúde. Jessica Ann, responsável por uma empresa de colchões, explicou ao portal de Telegraph que, como as almofadas são algo que também usamos todas as noites, com o tempo, tudo o que absorvem cria um ambiente ideal para os ácaros e as bactérias prosperarem. Diz ainda que, particularmente a quem sofre de alergias, podem trazer efeitos adversos à saúde. Esta opinião junta-se a de alguns médicos que também defendem este princípio. Os especialistas afirmam que, com o tempo, o cabelo, o suor, as células mortas da pele e a baba acabam por se acumular na almofada. E daí podem advir alguns problemas de saúde, tais como tosse, dor de garganta, diarreia e até conjuntivite.
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0: 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Meio-dia e três. 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
1: The Time of My Life é uma canção de 1987 composta por Frank Previte, John DeNicola e Donald Markovich. Foi gravada por Bill Medley e Jennifer Warnes e usada como canção-tema para o filme Dirty Dancing, de 1987. Uma canção de Lionel Richie foi inicialmente planeada para ser usada como o final de Dirty Dancing, mas o coreógrafo Kenny Ortega e a sua assistente Miranda Garrison, que também interpretou a personagem de Vivian no filme, escolheram The Time of My Life. A escritora do filme queria que fosse interpretada por uma famosa cantora dos anos 60, a fim de misturar elementos musicais contemporâneos com a estética da época. A escolha caiu inicialmente sobre Donna Summer e Joe Esposito, mas ela recusou por não ter gostado do título do filme. Em resposta, Bill Medley foi abordado repetidamente por Jimmy Yanner ao longo de 2 meses para que fizesse a gravação, mas também ele recusou porque a sua filha McKenna ia nascer e ele prometeu à esposa que iria estar presente. Yanner abordou então Jennifer Warnes, que tinha acabado de lançar um disco de canções de Leonard Cohen no ano anterior. Inicialmente, manifestou alguma relutância ao ouvir a demo de Previte, mas acabou por ser persuadida por Yanner quando este lhe ofereceu uma grande quantia de dinheiro para aceitar a oferta. Aceitou, mas com a condição de poder cantá-la com Medley, que admirava muito. Uma vez assim, após o nascimento da sua filha, Medley voltou a ser abordado, desta vez com a oferta de Jennifer Warnes. Medley concordou então em gravar a música, com a condição de a gravar em Los Angeles. Ao cabo de tantas peripécias, a canção foi originalmente lançada em 10 de julho de 1987. Pretendia-se que fosse lançada a par do filme, mas a produtora Vestron Pictures tinha mudado a data de lançamento americana para agosto, sem notificar a RCA Records. Yanner rapidamente editou a canção do tempo original de 6:46 para 4:50 e assim poder passar na rádio. A canção ganhou o Oscar de melhor canção original. Com o lançamento do filme, The Time of My Life tornou-se um sucesso mundial e é uma das canções mais frequentemente tocadas na rádio.

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1: Festas do Bodo este ano fazem-se com artistas locais. Saiba mais pormenores já a seguir.
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1: Os artistas locais de Pombal assumem o principal protagonismo na edição deste ano das Festas do Bodo, marcadas por uma alteração ao modelo habitual em consequência da tempestade Christine. As festas realizam-se entre 23 e 28 de julho, abdicando das bandas e músicos nacionais que habitualmente encabeçam o programa artístico. Será assim um Bodo edição especial, quase 100% pombalense, conforme referiu o presidente do município, Pedro Pimpão, durante a apresentação.
2: Este ano com uma característica especial, porque estamos sempre a dizer que é preciso dar oportunidade às pessoas da terra, portanto é a primeira vez que eu me lembro ver assim um Bodo 100% com pessoas da terra e termina de uma forma muito particular. Vocês não sei se repararam nestas caras todas que aqui estavam, nestas vozes de Pombal. É tudo jovens talentos, como a Patrícia disse bem, que participaram em programas nacionais, mas que depois muitos deles fizeram uma carreira ou, concomitantemente às suas atividades profissionais, estão ligados à música, estão ligados à cultura, e é uma oportunidade também de lhes dar este palco na sua terra, porque muitos deles já tiveram um palco fora de Pombal, e Pombal também é uma forma de lhes agradecermos o seu talento.
1: No dia 23 de julho, uma quinta-feira, o palco principal ficará a cargo de Graciano Ricardo. Depois, no dia seguinte, é a vez de Yolanda regressar ao palco principal das Festas do Bodo. Nessa noite, já haverá DJs com as atuações de Kazé, Angel e DJ Guira. O Sábado do Bodo vai ter como espetáculo principal um concerto da Filarmónica Artística Pombalense com a The Roadhouse Band, seguindo-se os DJs Bagunçada e NS. O domingo, como é tradição, terá o Festival de Folclore, com a participação também de um rancho de Espanha, e depois as atuações de DJ Xandi e Lino F, numa noite que não deverá contar com fogo de artifício. Na segunda-feira, dia 27, o espetáculo chama-se Se o Teu Castelo Falasse, será essencialmente de fado, com a participação de Carolina Lopes, Tânia Pataco e Patrick Mendes, seguindo-se os DJs Vito e Angel DJ. Finalmente, na terça-feira, dia 28, atuam as Vozes de Pombal, num conjunto de 9 artistas pombalenses que já passaram, inclusivamente, por programas de televisão. O Bodo encerra com os DJs André L e DJ Scissors. O lema Bodo és tu pretende colocar os pombalenses como cabeças de cartaz da festa, conforme também frisou Pedro Pimpão.
2: É um Bodo especial e é um Bodo onde vamos valorizar aquilo que existe de mais importante no território. E o que existe de mais importante no território são as pessoas. É cada uma das pessoas que faz parte deste território, que contribui na sua área de ação para que o nosso concelho seja cada vez mais atrativo, mais apelativo, desde estes pequeninos que têm o Bodo dos Pequeninos Jardim das Tílias, um espaço encantador para esta finalidade, para os mais graúdos poderem se divertir. Se repararam, os DJs são todos DJs aqui da terra e, portanto, também esta é uma alteração porque não atuam no Largo Arnado, porque lá vai ser componente de tasquinhas e de animação cultural com os nossos agentes culturais aqui da nossa terra, mas depois terminarão neste palco, aqui no centro da cidade.
1: Uma das novidades deste ano será a Praça da Restauração, que ocupará o Largo do Arnado, com a participação de 10 associações do concelho. A novidade foi avançada pela vereadora da Cultura, Patrícia Rolo.
3: A grande novidade que será a Praça da Alimentação. Ou seja, este ano no Arnado vamos ter algo diferente. Vamos ter uma Praça da Restauração. Como sabem, não vai ser possível termos as nossas tasquinhas este ano e o motivo está à vista de todos. E nós não podíamos deixar estas associações sem esta fonte de rendimento tão importante. E, portanto, decidimos apostar, decidimos investir e vamos criar uma zona de restauração no Largo do Arnado, onde vão participar 10 associações de todo o Conselho de Pombal que aceitaram este desafio e que necessitam destes apoios. Portanto, temos que ajudar estas associações e tornar esta Praça da Restauração um sucesso. Esta zona irá funcionar entre as 18 e as 2 da manhã, com exceção do fim de semana, em que estará também aberto à hora do almoço. Vários grupos locais irão responsabilizar-se por ter a animação por assegurar a animação desta área, e vamos também ter aqui o tradicional baile da Pérola, que vai acontecer neste espaço e que vai animar este espaço todos os dias com os nossos artistas locais até às 2 da manhã.
1: Um homem foi detido na sua residência em Leiria para cumprir uma pena de 7 anos de prisão por 3 crimes de homicídio qualificado na forma tentada em outubro de 2024, informou a PSP. Nessa altura, a PSP foi acionada para o serviço de urgência do Hospital de Santo André em Leiria após a entrada de 3 homens com ferimentos provocados por arma branca, segundo um comunicado daquela força de segurança. De acordo com a PSP, as agressões ocorreram nas imediações de um estabelecimento de restauração e bebidas situado na zona de São Romão, em Leiria, na sequência de uma discussão entre um casal. Uma das vítimas sofreu ferimentos graves, incluindo lesões profundas na zona abdominal e no pescoço, tendo sido submetida à intervenção cirúrgica urgente e corrido o risco de vida. Na sequência da investigação criminal e após trânsito em julgado da decisão condenatória, em maio deste ano, foi emitido mandado de detenção para cumprimento da pena de prisão efetiva. O homem de 39 anos foi detido na sua residência, onde se encontrava sujeito à vigilância eletrónica, enquanto aguardava a decisão final dos recursos apresentados. Após a detenção, foi conduzido ao estabelecimento prisional de Leiria para cumprimento da pena de 7 anos de prisão efetiva. E assim chega ao fim este serviço noticioso. Fique bem, continue na nossa companhia.
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1: O lago Strabske Plezo é um lago de origem glacial situado a alta altitude dentro da região dos High Tatras. É um dos locais mais visitados da zona devido ao fácil acesso e à infraestrutura turística existente, incluindo hotéis, restaurantes e trilhos pedestres. Na Eslováquia, o lago é conhecido pelas suas águas calmas e pela forma como reflete as montanhas circundantes, especialmente em dias sem vento.
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2: Quanto a horas, saiba que agora são
3: 12:48.

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2: É o bilhete de avião mais caro do mundo para uma rota comercial e custa 40 mil euros. Por esta quantia, obtém uma passagem aérea apenas para um trajeto a bordo de um dos 7 luxuosos A380 e com ele 12 metros quadrados privados de puro luxo que incluem um quarto, uma sala e uma casa de banho, mas... não ficamos por aqui. Um mordomo exclusivo e chefe de cozinha. Na chegada ao seu destino, uma limusine com condutor. Terá ainda serviço de check-in privativo, bem como acesso a um lounge para que possa usufruir do seu tempo de espera no aeroporto com todas as comodidades possíveis.
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6: Chamo-me Paulo Carvalho, sou da Ardinha e quero ouvir YouTube.

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2: A China deu início aos preparativos para o lançamento da missão lunar Chang'e 7 após a chegada desta sonda ao Centro Espacial de Wangshang, operação fundamental para analisar a presença de recursos como o gelo de água. De acordo com a Agência Espacial de Missões Tripuladas da China, todos os componentes da missão foram transferidos para o complexo de lançamento, onde terão início os testes e verificações antes da partida, prevista para a segunda metade deste ano. A Chang'e 7 faz parte da estratégia chinesa para intensificar a exploração do Polo Sul Lunar, uma região de especial interesse científico devido à possível presença de gelo em crateras permanentemente na sombra, o que, a confirmar-se, permite o acesso à água, um recurso fundamental para futuras missões de longa duração. A missão combinará diferentes operações, desde a órbita até à descida e deslocamento na superfície, com o objetivo de estudar o ambiente e os recursos dessa zona, bem como testar novas tecnologias para a exploração lunar. O programa Chang'e prevê continuar este roteiro com a missão Chang'e 8, prevista para 2029, que procurará avaliar a utilização dos recursos detectados e lançar as bases para uma futura presença humana na Lua. A China tem reforçado o seu programa espacial nos últimos anos, com missões como a alunagem da sonda Chang'e 4, na face oculta da Lua, e a chegada a Marte com o Tianwen 1, além da construção da Tiangong, que poderá tornar-se a única plataforma habitada em órbita baixa quando a Estação Espacial Internacional concluir a sua retirada, prevista para 2032.
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3: Atenção às horas. São agora
4: 13:33.

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1: No dia 10 de junho de 1880, nascia André Durand, pintor francês. Desde novo que demonstrou o seu gosto pelo desporto, pintura e música, desapontando assim os familiares que queriam que ele fosse engenheiro. Das suas obras podemos destacar Autorretrato, O Cavaleiro no Cavalo Branco, Ponte de Londres e O Pintor e a Sua Família. Faleceu aos 74 anos, na cidade de Garches, em França. Também neste dia, mas em 1967, terminava a Guerra dos Seis Dias. Foi por este nome que ficou conhecido o conflito armado, ocorrido entre 5 e 10 de junho, que opôs Israel e o Egito. Este último estava incluído numa frente ao lado de países como Jordânia, Síria, Iraque, Arábia Saudita e Sudão. Israel começou a guerra com apenas 20.300 km² de área, mas depois do dia 10 já contava com cerca de 102.400 km². A 10 de junho de 1993 foi inaugurado o Centro Cultural de Belém, em Lisboa. Construído para servir de sede da Presidência Portuguesa do Conselho da União Europeia, converteu-se depois em Centro Cultural, apresentando sucessivamente programas culturais, dos quais se destacam a música, o teatro e a fotografia. Alberga um centro de exposições para mostras temporárias, além de salas de congressos e ainda uma série de estruturas funcionais e de apoio aos visitantes, como restaurantes, uma livraria e lojas diversas. A 10 de junho também se assinala o Dia de Portugal, de Camões e das Comunidades Portuguesas.
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2: O tomate é uma das principais fontes de licopeno, um antioxidante associado à proteção celular. O licopeno é mais biodisponível quando o tomate é cozinhado, especialmente com uma pequena quantidade de gordura. Em geral, este composto tem sido estudado pelo seu potencial papel na saúde cardiovascular. O tomate é ainda rico em vitamina C e potássio, sendo um alimento muito versátil na alimentação diária.
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2: Saiba agora a temperatura que está em Pombal.
3: 26 graus.

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1: Os furões são extremamente sociais entre si, entregando-se às brincadeiras e atividades com outros furões com bastante facilidade. São considerados monogâmicos, sendo que é comum observar que, após a morte de um dos elementos do casal, o animal sobrevivente frequentemente morre passado alguns dias, provavelmente por motivos de solidão ou depressão. Por esta razão, os principais criadores recomendam a colocação de três animais juntos como forma de evitar a morte por solidão, sendo que, no entanto, a criação de animais solitários é possível, desde que seja acompanhado de perto, com bastante atenção e disponibilidade de tempo para jogos e brincadeiras. Os furões são por vezes observados em atividades lúdicas, por exemplo, com gatos e pequenos cães, mas é recomendado bastante cuidado sempre que possam estar em companhia de animais desconhecidos, particularmente cães de raça terrier ou outras raças desenvolvidas ou treinadas com habilidades para a caça de animais do tamanho do furão. Dificilmente os furões conseguem socializar com coelhos ou ratos, uma vez que estes fazem parte da sua cadeia alimentar natural.
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0: 12 e 3. 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
4: Pode proteger a sua casa dos ventos frios de inverno se plantar um corta-ventos, uma linha densa de arbustos e pequenas árvores de folha persistente. Além de embelezar a paisagem, pode reduzir os seus custos de energia de aquecimento em mais de 1.500 kW e cerca de 77 euros por ano.
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1: Empreendedores devem fazer mais e melhor pelo seu negócio. Nunca se acomode e sempre procure crescer. Uma boa dica para colocar isso em prática é tentar destacar-se ao superar as expectativas dos seus clientes e nunca deixar de cumprir tudo o que promete. Negócios de sucesso estão ligados à dedicação dos seus donos. Ser empreendedor exige um certo esforço, então esteja disposto a trabalhar bastante na empresa. Pode ser que perca alguns finais de semana, mas com um bom trabalho e paciência ao longo da jornada, a recompensa vai valer a pena. Estar atualizado sobre o mercado é muito importante para manter o seu negócio vivo, pois a aprendizagem sempre o irá alinhar às demandas dos seus clientes. A dica é simples. Procure cursos e profissionais que são referência na sua área e estude muito.
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10: Olá, sou o Paulo Gonçalves de Vilagã. Gostava de ouvir Scorpions.

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2: Festas do Bodo, este ano, fazem-se com artistas locais. Saiba mais pormenores já a seguir.
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2: Os artistas locais de Pombal assumem o principal protagonismo na edição deste ano das Festas do Bodo, marcadas por uma alteração ao modelo habitual em consequência da tempestade Christine. As festas realizam-se entre 23 e 28 de julho, abdicando das bandas e músicos nacionais que habitualmente encabeçam o programa artístico. Será assim um Bodo edição especial, quase 100% pombalense, conforme referiu o presidente do município, Pedro Pimpão, durante a apresentação.
3: Este ano com uma característica especial, porque estamos sempre a dizer que é preciso dar oportunidade às pessoas da terra, portanto, é a primeira vez que eu me lembro ver assim um Bodo 100% com pessoas da terra e termina de uma forma muito particular. Vocês não sei se repararam nestas caras todas que aqui estavam, nestas vozes de Pombal. É tudo jovens talentos, como a Patrícia disse bem, que participaram em programas nacionais, mas que depois muitos deles fizeram uma carreira ou, concomitantemente às suas atividades profissionais, estão ligados à música, estão ligados à cultura, e é uma oportunidade também de lhes dar este palco na sua terra, porque muitos deles já tiveram palco fora de Pombal, e Pombal também é uma forma de lhes agradecermos o seu talento.
2: No dia 23 de julho, uma quinta-feira, o palco principal ficará a cargo de Graciano Ricardo. Depois, no dia seguinte, é a vez de Yolanda regressar ao palco principal das Festas do Bodo. Nessa noite, já haverá DJs com as atuações de Kazé, Angel e DJ Guira. O Sábado do Bodo vai ter como espetáculo principal um concerto da Filarmónica Artística Pombalense com a The Roadhouse Band, seguindo-se os DJs Bagunçada e NS. O domingo, como é tradição, terá o Festival de Folclore, com a participação também de um rancho de Espanha, e depois as atuações de DJ Xandi e Lino F, numa noite que não deverá contar com fogo de artifício. Na segunda-feira, dia 27, o espetáculo chama-se Se o Teu Castelo Falasse, será essencialmente de fado, com a participação de Carolina Lopes, Tânia Pataco e Patrick Mendes, seguindo-se os DJs Vito e Angel DJ. Finalmente, na terça-feira, dia 28, atuam as Vozes de Pombal, num conjunto de 9 artistas pombalenses que já passaram, inclusivamente, por programas de televisão. O Bodo encerra com os DJs André L e DJ Scissors. O lema Bodo és tu pretende colocar os pombalenses como cabeças de cartaz da festa, conforme também frisou Pedro Pimpão.
3: É um Bodo especial e é um Bodo onde vamos valorizar aquilo que existe de mais importante no território. E o que existe de mais importante no território são as pessoas. É cada uma das pessoas que faz parte deste território, que contribui na sua área de ação para que o nosso concelho seja cada vez mais atrativo, mais apelativo, desde estes pequeninos que têm o Bodo dos Pequeninos Jardim das Tílias, um espaço encantador para esta finalidade, para os mais graúdos poderem se divertir. Se repararam, os DJs são todos DJs aqui da terra e, portanto, também esta é uma alteração porque não atuam no Largo do Arnado, porque lá vai ser componente de tasquinhas e de animação cultural com os nossos agentes culturais aqui da nossa terra, mas depois terminarão neste palco, aqui no centro da cidade.
2: Uma das novidades deste ano será a Praça da Restauração, que ocupará o Largo do Arnado, com a participação de 10 associações do concelho. A novidade foi avançada pela vereadora da Cultura, Patrícia Rolo.
4: A grande novidade que será a Praça da Alimentação. Ou seja, este ano no Arnado vamos ter algo diferente. Vamos ter uma Praça da Restauração. Como sabem, não vai ser possível termos as nossas tasquinhas este ano e o motivo está à vista de todos. E nós não podíamos deixar estas associações sem esta fonte de rendimento tão importante. E, portanto, decidimos apostar, decidimos investir e vamos criar uma zona de restauração no Largo do Arnado, onde vão participar 10 associações de todo o Conselho de Pombal que aceitaram este desafio e que necessitam destes apoios. Portanto, temos que ajudar estas associações e tornar esta Praça da Restauração um sucesso. Esta zona irá funcionar entre as 18 e as 2 da manhã, com exceção do fim de semana, em que estará também aberto à hora do almoço. Vários grupos locais irão responsabilizar-se por ter a animação por assegurar a animação desta área, e vamos também ter aqui o tradicional baile da Pérgola, que vai acontecer neste espaço e que vai animar este espaço todos os dias com os nossos artistas locais até às 2 da manhã.
2: Um homem foi detido na sua residência em Leiria para cumprir uma pena de 7 anos de prisão por 3 crimes de homicídio qualificado na forma tentada em outubro de 2024, informou a PSP. Nessa altura, a PSP foi acionada para o serviço de urgência do Hospital de Santo André em Leiria após a entrada de 3 homens com ferimentos provocados por arma branca, segundo um comunicado daquela força de segurança. De acordo com a PSP, as agressões ocorreram nas imediações de um estabelecimento de restauração e bebidas situado na zona de São Romão, em Leiria, na sequência de uma discussão entre um casal. Uma das vítimas sofreu ferimentos graves, incluindo lesões profundas na zona abdominal e no pescoço, tendo sido submetida à intervenção cirúrgica urgente e corrido o risco de vida. Na sequência da investigação criminal e após trânsito em julgado da decisão condenatória, em maio deste ano, foi emitido mandado de detenção para cumprimento da pena de prisão efetiva. O homem de 39 anos foi detido na sua residência, onde se encontrava sujeito à vigilância eletrónica, enquanto aguardava a decisão final dos recursos apresentados. Após a detenção, foi conduzido ao estabelecimento prisional de Leiria para cumprimento da pena de 7 anos de prisão efetiva. E assim chega ao fim este serviço noticioso. Fique bem, continue na nossa companhia.
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0: 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São
5: 15:39.
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8: A temperatura atual em Pombal é de
9: 26 graus.
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1: Especialistas dizem que as almofadas de dormir devem ser limpas mais vezes. Normalmente é ao mesmo tempo que se tiram os lençóis da cama para lavar que se tiram também as fronhas das almofadas. No entanto, nesta altura deviam também limpar-se as almofadas. Isto porque acabam por ser um potencial ecossistema para germes, bactérias e ácaros, o que não é nada bom para a saúde. Jessica Ann, responsável por uma empresa de colchões, explicou ao portal The Telegraph que, como as almofadas são algo que também usamos todas as noites, com o tempo, tudo o que absorvem cria um ambiente ideal para os ácaros e as bactérias prosperarem. Diz ainda que, particularmente a quem sofre de alergias, podem trazer efeitos adversos à saúde. A esta opinião junta-se a de alguns médicos que também defendem este princípio. Os especialistas afirmam que, com o tempo, o cabelo, o suor, as células mortas da pele e a baba acabam por se acumular na almofada. E daí podem advir alguns problemas de saúde, tais como tosse, dor de garganta, diarreia e até conjuntivite.
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4: Se gostou da música que passámos há pouco, com certeza que vai gostar ainda mais daquela que temos para lhe apresentar já a seguir. 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
5: 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The data they paid me to protect.
6: Aqui estou eu, Nuno Oliveira, com mais um Cinema 7, hoje com extraterrestres, baleias e hipopótamos assassinos. São três os filmes que destaco em estreia esta semana, sendo que o primeiro deles é daquele que se calhar é o realizador mais famoso das últimas décadas de Hollywood. Falo de Steven Spielberg, que volta à ficção científica com o Dia da Revelação.
5: Do you understand what she's saying?
4: I hear her. It's gibberish. I can't understand it.
5: And I can.
6: Um especialista em cibersegurança torna-se delator e decide revelar ao mundo inteiro, contra forças muito poderosas, que os extraterrestres existem. É esta a premissa do novo filme original de Steven Spielberg, escrito por David Cope, com quem o realizador trabalhou em filmes como os dois primeiros Parque Jurássico, Guerra dos Mundos e Indiana Jones e o Reino da Caveira de Cristal, entre outros.
7: This 79-year terror campaign of lies has to end.
4: What are you gonna do?
5: Full disclosure to the whole world.
8: That truth will upend all established order across the entire world.
6: O regresso de Spielberg à ficção científica de extraterrestres, patente em filmes como Encontros Imediatos do Terceiro Grau e E.T. o Extraterrestre, faz com Emily Blunt e Josh O'Connor como protagonistas, ao lado de nomes como Colin Firth, Eve Hewson, Colman Domingo, Wyatt Russell ou Elizabeth Marvel.
4: Why would they do this?
9: When the time is right, everything will become clear.
10: Hey, come look at this.
11: What is?
10: That's the most dangerous animal responsible for over 500 human deaths a year.
11: It's so cute.
6: E prosseguimos este Cinema 7 com o primeiro dos animais assassinos que estão em destaque nesta edição. O filme tem o nome de Hungry, 4 toneladas de raiva.
12: We're not here for a long time, we're here for a good time!
13: He has given us a discount to go see alligators in the bayou.
10: Oh, please, arms and legs inside the vehicle.
6: Duas amigas que passam férias em Nova Orleans vão a um passeio pelo pântano. Um guia leva-as pela água com mais quatro turistas e faz um desvio. De repente o barco é atacado e capota. Há um hipopótamo à solta, um animal que não gosta nada de ver a sua casa invadida por turistas. Começa assim uma luta pela sobrevivência.
10: Anyone sees anything? Point in the direction.
6: Hungry, 4 toneladas de raiva é um thriller de terror assinado pelo britânico James Nunn. No elenco, Madison Davenport, Tracy Bonner, o português Joaquim de Almeida, Michelle Curiel e Samantha Coughlin.
10: Easy, girl.
14: May your beer always be cold, always be hot.
15: Mm-hmm.
14: Come hell or high water, it's you and me.
15: No matter what.
6: E se em Nova Orleans é um hipopótamo que anda à solta, na Tailândia há uma baleia assassina. A terceira estreia em destaque neste Cinema 7 tem exatamente esse nome: Baleia Assassina.
10: Check on the engine.
6: Uma violoncelista recupera da morte de um amigo que foi assassinado a defendê-la durante um assalto. Assalto esse que lhe deu problemas de audição e a obriga a usar aparelho. A melhor amiga oferece-lhe uma viagem até à Tailândia. É lá que há uma orca em cativeiro, num parque como grande atração, que elas decidem ir ver à sucapa, recusando-se ela a pagar para isso. Na noite em que a veem, ela mata um dos seus tratadores, o que leva os responsáveis do parque a libertá-la para as águas do mar. É assim que acaba por se cruzar com as amigas e tornar-se uma grande ameaça.
0: Oh my God.
2: They dumped her in here.
11: Betty!
15: She thinks she's still trapped in captivity.
16: And now we're trapped in here with her.
6: Baleia Assassina é um filme de sobrevivência, terror e ação, assinado por Joanne Breakin, com Virginia Gardner, Mel Jarnson e Mitchell Hope no elenco.
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0: sentido das palavras, um olhar mais positivo sobre a vida. A vida ensina-nos o valor de cada coisa e, com o tempo, aprendemos a sentir com suavidade e delicadeza o seu encanto. Aprendemos a não desperdiçar nenhum instante de ternura e abraçar com coragem tudo aquilo que ela derrama sobre a nossa existência, como um ato de amor e generosidade. Não deixe de acreditar no amor, mas certifique-se que está a entregar o seu coração para alguém que dá valor aos seus sentimentos, às suas ideias e aos seus planos. Certifique-se de que, quando estão juntos, aquele abraço vale muito mais que qualquer palavra. Pense nisto e seja feliz.
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3: Queres saber quantos graus estão agora em Pombal?
4: 25 graus.

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2: A China deu início aos preparativos para o lançamento da missão lunar Chang'e 7 após a chegada desta sonda ao Centro Espacial de Wangshang, operação fundamental para analisar a presença de recursos como o gelo de água. De acordo com a Agência Espacial de Missões Tripuladas da China, todos os componentes da missão foram transferidos para o complexo de lançamento, onde terão início os testes e verificações antes da partida, prevista para a segunda metade deste ano. A Chang'e 7 faz parte da estratégia chinesa para intensificar a exploração do Polo Sul Lunar, uma região de especial interesse científico devido à possível presença de gelo em crateras permanentemente na sombra, o que, a confirmar-se, permite o acesso à água, um recurso fundamental para futuras missões de longa duração. A missão combinará diferentes operações, desde a órbita até à descida e deslocamento na superfície, com o objetivo de estudar o ambiente e os recursos dessa zona, bem como testar novas tecnologias para a exploração lunar. O programa Chang'e prevê continuar este roteiro com a missão Chang'e 8, prevista para 2029, que procurará avaliar a utilização dos recursos detectados e lançar as bases para uma futura presença humana na Lua. A China tem reforçado o seu programa espacial nos últimos anos, com missões como a alunagem da sonda Chang'e 4, na face oculta da Lua, e a chegada a Marte com o Tianwen 1, além da construção da Tiangong, que poderá tornar-se a única plataforma habitada em órbita baixa quando a Estação Espacial Internacional concluir a sua retirada, prevista para 2032.
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1: Destaques do dia. Esta semana, os grupos políticos do Parlamento Europeu preparam-se para a sessão plenária que começa na próxima segunda-feira em Estrasburgo. A ordem do dia inclui várias questões fundamentais, como os eurodeputados a votarem um acordo comercial entre a União Europeia e os Estados Unidos, novas regras para as plantas desenvolvidas através de técnicas genómicas e medidas para reforçar a posição dos agricultores na cadeia de abastecimento alimentar. O Parlamento vai ainda debater propostas para simplificar partes do Regulamento da Inteligência Artificial da União Europeia antes de as submeter à votação. Em Estrasburgo, o Parlamento vai discutir as prioridades estratégicas da União Europeia antes da Cimeira da União Europeia de junho. Os debates vão centrar-se no reforço da soberania e da resiliência digitais da União. Durante a sessão plenária, os deputados vão também ouvir discursos de Andrei Puchebut, jornalista bielorrusso laureado com o Prémio Sakharov de 2025, que foi libertado no final de abril, e do presidente do Montenegro, Jakov Milatovic. Ainda a propósito do Montenegro, o presidente do Parlamento Europeu, Roberta Metsola, esteve na semana passada neste país candidato à adesão à União Europeia para participar na Cimeira União Europeia-Balcãs Ocidentais. Roberta Metsola reafirmou o apoio do Parlamento ao alargamento da União. Em declarações à imprensa, afirmou: "Quanto maiores formos, mais seguros e economicamente fortes seremos. Chegou a hora. O alargamento não é uma questão de caridade, é uma escolha estratégica. Todos temos a ganhar. Este é o momento certo. Há que passar das palavras aos atos. O alargamento constitui uma mais-valia. A nível económico, tornamo-nos mais fortes. A nível político, podemos proporcionar mais segurança aos nossos cidadãos." Durante a visita, Roberta Metsola reuniu-se com dirigentes políticos e destacou os progressos realizados pelo Montenegro no sentido de aderir à União Europeia, descrevendo o país como um dos pioneiros no processo de alargamento.
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0: não foram alguns textos publicados na imprensa, em especial nas revistas Sábado e Visão, e nos jornais Público e Diário de Notícias, e o centenário da Revolução de 28 de Maio teria passado ao lado dos portugueses, o que é pena. O 28 de Maio de 1926 deve ser lembrado pelos seus resultados, positivos que os teve, designadamente na recuperação económica e no fim da anarquia em que se vinha atolando, e nos menos positivos, o fim da democracia e a instauração de um novo regime autoritário de partido único que ficaria conhecido como do Estado Novo. Para melhor se compreender a situação conturbada que se vivia no país, aconselho o recente livro de Manuel Catarino intitulado A Revolução que colocou Salazar no poder. Numa linguagem acessível, ali se faz uma súmula da desordem em que os republicanos traziam o regime da democracia liberal e oligárquica, de conflito com a Igreja e de permanentes revoltas e sucessivos golpes de Estado, com atentados bombistas, greves e agitação social, e se documenta como acabou por ser instaurado um novo regime sob a liderança de Oliveira Salazar, como no Palácio Militar do General Oscar Carmona. Para se fazer uma ideia da luta política travada iniciada nos últimos anos da monarquia e prosseguida até ao triunfo da Revolução de 28 de Maio de 1926, registra-se o número de governos durante os 16 anos da Primeira República, 46. 46 governos, alguns com a duração de poucas semanas e a existência de 8 presidentes da República. A 28 de Maio de 1926, o general Gomes da Costa, com o apoio entre outros chefes militares, entre os quais Mendes Cabeçadas, herói do 5 de outubro de 1910, e de grandes agentes económicos, desceu de Braga a caminho de Lisboa com o objetivo de regenerar a República. A sublevação militar triunfou, Bernardino Machado, Presidente da República, fez-se substituir por Mendes Cabeçadas, que ocupou as funções um pouco mais de uma semana, afastado logo por Gomes da Costa. Estava aberto o caminho para a ditadura que viria a manter-se por meio século. Gomes da Costa assume-se como presidente e chefe do governo, com o apoio de integralistas lusitanos, republicanos conservadores, monárquicos saudosistas, exaltados intelectuais. Chama Salazar para o Ministério das Finanças, mas por poucos dias. 2 meses em Lisboa, e face aos entendimentos que observa entre Gomes da Costa e Cabeçadas, regressa desiludido a Coimbra e à sua universidade. É neste tumultuoso regime que, alguns meses depois do 28 de maio, surge Oscar Carmona em novo golpe militar, prendendo Gomes da Costa e mandando-o para o exílio nos Açores. Assume o novo governo e, interinamente, a presidência da República. Promove, entretanto, eleições que o legitimam nessas funções e volta a chamar Salazar para pôr ordem nas contas públicas. Durante a ditadura militar, que se arrasta até 1932, com várias tentativas para o derrubar, Salazar traça a estratégia que o faz ascender à chefia do governo, com o apoio de Carmona, na presidência da República de 1926 e 1951. Em 1933, faz aprovar a Constituição do que define o regime como Estado Novo. A censura torna-se mais rígida, é criada a polícia política, não são permitidos partidos políticos com exceção da União Nacional. Regime que só a 25 de Abril de 74 acabou por sucumbir, dando lugar a uma nova era de democracia como era entendida no mundo ocidental. No momento da vida nacional em que assistimos a uma luta política com muitos laivos da vivida nos últimos anos da Primeira República, é bom que os portugueses façam alguma reflexão sobre o que levou Portugal a pôr fim à democracia liberal e a optar pela ditadura com a Revolução de 28 de Maio de 1926, faz agora 100 anos. Os tempos são outros. Agora não se fazem revoluções. Não há atentados bombistas, nem se assassinam os reis e os governantes. As armas são outras e escondem-se nas redes sociais e nos discursos populistas. Estejamos vigilantes. O nosso passado de 900 anos diz-nos que a história muitas vezes se repete. Que o 28 de maio de 1926 nos sirva de lição.
1: Foi a opinião de Alfredo Faustino. Alfredo Faustino. E que tal se pusesse o seu rádio mais alto? Ponha, ponha. Vai ver que vai valer mesmo a pena para ouvir esta música.

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8: No dia 10 de junho de 1880, nascia André Durand, pintor francês. Desde novo que demonstrou o seu gosto pelo desporto, pintura e música, desapontando assim os familiares que queriam que ele fosse engenheiro. Das suas obras podemos destacar Autorretrato, O Cavaleiro no Cavalo Branco, Ponto de Londres e O Pintor e a Sua Família. Faleceu aos 74 anos, na cidade de Garches, em França. Também neste dia, mas em 1967, terminava a Guerra dos Seis Dias. Foi por este nome que ficou conhecido o conflito armado, ocorrido entre 5 e 10 de junho, que opôs Israel e o Egito. Este último estava incluído numa frente ao lado de países como Jordânia, Síria, Iraque, Arábia Saudita e Sudão. Israel começou a guerra com apenas 20.300 km² de área, mas depois do dia 10 já contava com cerca de 102.400 km². A 10 de junho de 1993 foi inaugurado o Centro Cultural de Belém, em Lisboa. Construído para servir de sede da Presidência Portuguesa do Conselho da União Europeia, converteu-se depois em Centro Cultural, apresentando sucessivamente programas culturais, dos quais se destacam a música, o teatro e a fotografia. Alberga um centro de exposições para mostras temporárias, além de salas de congressos e ainda uma série de estruturas funcionais e de apoio aos visitantes, como restaurantes, uma livraria e lojas diversas. A 10 de junho também se assinala o Dia de Portugal, de Camões e das Comunidades Portuguesas.
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2: Olá, cá estou eu para mais um Pombal em Agenda com algumas sugestões para que aproveite bem o próximo fim de semana no Concelho de Pombal. A primeira sugestão que lhe trago é para a noite de sexta-feira, para a 9ª edição do ciclo de concertos do Conservatório, organizada pelo Conservatório de Música David de Sousa, com um concerto comentado de piano que acontece no Celeiro do Marquês com entrada gratuita a partir das 21 horas. Também na noite de sexta-feira e também a partir das 21 horas, decorre no Jardim do Cardal a 15ª edição do Crianças ao Palco, o concurso de música infantil, onde participam alunos das escolas básicas da freguesia de Pombal. Será, por certo, mais um espetáculo a não perder na noite de sexta-feira. Já no sábado, há outro espetáculo imperdível em Pombal, a 33ª edição das Marchas Populares. Às 20 horas há uma missa solene em honra de Santo António na Igreja do Cardal e a concentração das marchas acontece a partir das 21 horas na Avenida Heróis do Ultramar, iniciando-se o desfile geral pelas 21h30. As atuações começam às 22h, no Jardim do Cardal, com a participação da Marcha da Sercipon, da Marcha Infantil de Cernache, da Marcha de Cernache, da Marcha do Município de Pombal e da Marcha da Charneca. No domingo, às 10h30 da manhã, na Casa Varela, há um espetáculo musical para crianças dos 6 meses aos 10 anos. Chama-se Cúmulos e é uma proposta do coletivo Som de Algodão, pensada para a primeira infância. Tem como ponto de partida o Jogo das Nuvens, de Johann Wolfgang, e convida miúdos e graúdos a conhecerem uma nova linguagem, o sonho. O custo do bilhete é de 3 euros. Em festa no fim de semana vai estar a Machada, com as festas em honra de Santo António, que arrancam sexta-feira, destacando-se o baile com o do Tomané a partir das 22 horas. No sábado, pela manhã, há uma ruada pelas ruas com o grupo de gaiteiros de Pombal e às 3 da tarde realiza-se um jogo Solteiros Casados, organizado pela Associação de Recreativa e Desportiva da Machada. O baile à noite é com Graciano Ricardo até o sol raiar. No domingo, às 8h30 da manhã, há uma caminhada pela saúde e para as 10 horas está prevista a chegada da Filarmónica da Guia. A missa solene, seguida de procissão, inicia-se às 15 e às 16h30 há a venda de andores e fogaças e às 17 o concerto da Filarmónica da Guia. Às 18 atua o Rancho Folclórico da Redinha, logo a seguir o grupo infantil Pedrinhas da Sicó e depois o grupo Farratuga, havendo também Porco no Espeto. A partir das 22 há baile com o Big Jovem e espetáculo de fogo de artifício. No futebol, vai-se jogar a última jornada do Campeonato Distrital da Divisão de Honra da Associação de Futebol de Leiria, havendo a destacar uma partida no Concelho de Pombal. Trata-se do jogo União de Pombal-Alcobaça, que se joga no domingo a partir das 16 horas no Campo de Jogos da Ranha. Eram estas então as sugestões que tinha para si. Já sabe que se tiver algum evento que queira destacar na sua terra, pode-nos fazer chegar a informação através do e-mail geral@pombal97.com ou por mensagem na nossa página de Facebook. Aproveite as sugestões que aqui lhe deixei e viva a cultura e o desporto no seu concelho.
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6: Boa tarde. O relógio marca agora
7: 17:43.

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1: O lago Stravské Plezo é um lago de origem glacial situado a alta altitude, dentro da região dos High Tatras. É um dos locais mais visitados da zona, devido ao fácil acesso e à infraestrutura turística existente, incluindo hotéis, restaurantes e trilhos pedestres. Na Eslováquia, o lago é conhecido pelas suas águas calmas e pela forma como reflete as montanhas circundantes, especialmente em dias sem vento.
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2: Quer saber quantos graus estão agora em Pombal?
3: 24 graus.

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1: Os furões são extremamente sociais entre si, entregando-se às brincadeiras e atividades com outros furões com bastante facilidade. São considerados monogâmicos, sendo que é comum observar que, após a morte de um dos elementos do casal, o animal sobrevivente frequentemente morre passado alguns dias, provavelmente por motivos de solidão ou depressão. Por esta razão, os principais criadores recomendam a colocação de três animais juntos como forma de evitar a morte por solidão, sendo que, no entanto, a criação de animais solitários é possível, desde que seja acompanhado de perto, com bastante atenção e disponibilidade de tempo para jogos e brincadeiras. Os furões são por vezes observados em atividades lúdicas, por exemplo, com gatos e pequenos cães, mas é recomendado bastante cuidado sempre que possam estar em companhia de animais desconhecidos, particularmente cães de raça terrier ou outras raças desenvolvidas ou treinadas com habilidades para a caça de animais do tamanho do furão. Dificilmente os furões conseguem socializar com coelhos ou ratos, uma vez que estes fazem parte da sua cadeia alimentar natural.
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2: Hey, não venha.

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1: The Time of My Life é uma canção de 1987 composta por Frank Previte, John DeNicola e Donald Markovich. Foi gravada por Bill Medley e Jennifer Warnes e usada como canção-tema para o filme Dirty Dancing, de 1987. Uma canção de Lionel Richie foi inicialmente planeada para ser usada como o final de Dirty Dancing, mas o coreógrafo Kenny Ortega e a sua assistente Miranda Garrison, que também interpretou a personagem de Vivian no filme, escolheram The Time of My Life. A escritora do filme queria que fosse interpretada por uma famosa cantora dos anos 60, a fim de misturar elementos musicais contemporâneos com a estética da época. A escolha caiu inicialmente sobre Donna Summer e Joe Esposito, mas ela recusou por não ter gostado do título do filme. Em resposta, Bill Medley foi abordado repetidamente por Jimmy Yanner ao longo de 2 meses para que fizesse a gravação, mas também ele recusou porque a sua filha McKenna ia nascer e ele prometeu à esposa que iria estar presente. Yanner abordou então Jennifer Warnes, que tinha acabado de lançar um disco de canções de Leonard Cohen no ano anterior. Inicialmente manifestou alguma relutância a ouvir a demo de Previte, mas acabou por ser persuadida por Yanner quando este lhe ofereceu uma grande quantia de dinheiro para aceitar a oferta. Aceitou, mas com a condição de poder cantá-la com Medley, que admirava muito. Uma vez assim, após o nascimento da sua filha, Medley voltou a ser abordado, desta vez com a oferta de Jennifer Warnes. Medley concordou então em gravar a música, com a condição de a gravar em Los Angeles. Ao cabo de tantas peripécias, a canção foi originalmente lançada em 10 de julho de 1987. Pretendia-se que fosse lançada a par do filme, mas a produtora Vestron Pictures tinha mudado a data de lançamento americana para agosto, sem notificar a RCA Records. Yanner rapidamente editou a canção do tempo original de 6:46 para 4:50 e assim poder passar na rádio. A canção ganhou o Oscar de melhor canção original. Com o lançamento do filme, The Time of My Life tornou-se um sucesso mundial e é uma das canções mais frequentemente tocadas na rádio.

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2: É o bilhete de avião mais caro do mundo para uma rota comercial e custa 40 mil euros. Por esta quantia, obtém uma passagem aérea apenas para um trajeto a bordo de um dos 7 luxuosos A380 e com ele 12 metros quadrados privados de puro luxo que incluem um quarto, uma sala e uma casa de banho, mas... não ficamos por aqui. Um mordomo exclusivo e chefe de cozinha. Na chegada ao seu destino, uma limusine com condutor. Terá ainda serviço de check-in privativo, bem como acesso a um lounge para que possa usufruir do seu tempo de espera no aeroporto com todas as comodidades possíveis.
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2: Festas do Bodo, este ano, fazem-se com artistas locais. Saiba mais pormenores já a seguir.
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2: Os artistas locais de Pombal assumem o principal protagonismo na edição deste ano das Festas do Bodo, marcadas por uma alteração ao modelo habitual em consequência da tempestade Christine. As festas realizam-se entre 23 e 28 de julho, abdicando das bandas e músicos nacionais que habitualmente encabeçam o programa artístico. Será assim um Bodo edição especial, quase 100% pombalense, conforme referiu o presidente do município, Pedro Pimpão, durante a apresentação.
3: Este ano com uma característica especial, porque estamos sempre a dizer que é preciso dar oportunidade às pessoas da terra, portanto, é a primeira vez que eu me lembro ver assim um Bodo 100% com pessoas da terra e termina de uma forma muito particular. Vocês não sei se repararam nestas caras todas que aqui estavam, nestas vozes de Pombal. É tudo jovens talentos, como a Patrícia disse bem, que participaram em programas nacionais, mas que depois muitos deles fizeram uma carreira ou, concomitantemente às suas atividades profissionais, estão ligados à música, estão ligados à cultura, e é uma oportunidade também de lhes dar este palco na sua terra, porque muitos deles já tiveram palco fora de Pombal, e Pombal também é uma forma de lhes agradecermos o seu talento.
2: No dia 23 de julho, uma quinta-feira, o palco principal ficará a cargo de Graciano Ricardo. Depois, no dia seguinte, é a vez de Yolanda regressar ao palco principal das Festas do Bodo. Nessa noite, já haverá DJs com as atuações de Kazé, Angel e DJ Guira. O Sábado do Bodo vai ter como espetáculo principal um concerto da Filarmónica Artística Pombalense com a The Roadhouse Band, seguindo-se os DJs Bagunçada e NS. O domingo, como é tradição, terá o Festival de Folclore, com a participação também de um rancho de Espanha, e depois as atuações de DJ Xandi e Lino F, numa noite que não deverá contar com fogo de artifício. Na segunda-feira, dia 27, o espetáculo chama-se Se o Teu Castelo Falasse, será essencialmente de fado, com a participação de Carolina Lopes, Tânia Pataco e Patrick Mendes, seguindo-se os DJs Vito e Angel DJ. Finalmente, na terça-feira, dia 28, atuam as Vozes de Pombal, num conjunto de 9 artistas pombalenses que já passaram inclusivamente por programas de televisão. O Bodo encerra com os DJs André L e DJ Scissors. O lema Bodo és tu pretende colocar os pombalenses como cabeças de cartaz da festa, conforme também frisou Pedro Pimpão.
3: É um Bodo especial e é um Bodo onde vamos valorizar aquilo que existe de mais importante no território. E o que existe de mais importante no território são as pessoas. É cada uma das pessoas que faz parte deste território, que contribui na sua área de ação para que o nosso concelho seja cada vez mais atrativo, mais apelativo, desde estes pequeninos que têm o Bodo dos Pequeninos Jardim das Tílias, um espaço encantador para esta finalidade, para os mais graúdos poderem se divertir. Se repararam, os DJs são todos DJs aqui da terra e, portanto, também esta é uma alteração porque não atuam no Largo Arnado, porque lá vai ser componente de tasquinhas e de animação cultural com os nossos agentes culturais aqui da nossa terra, mas depois terminarão neste palco, aqui no centro da cidade.
2: Uma das novidades deste ano será a Praça da Restauração, que ocupará o Largo do Arnado, com a participação de 10 associações do concelho. A novidade foi avançada pela vereadora da Cultura, Patrícia Rolo.
4: A grande novidade que será a Praça da Alimentação. Ou seja, este ano no Arnado vamos ter algo diferente. Vamos ter uma Praça da Restauração. Como sabem, não vai ser possível termos as nossas tasquinhas este ano e o motivo está à vista de todos. E nós não podíamos deixar estas associações sem esta fonte de rendimento tão importante. E, portanto, decidimos apostar, decidimos investir e vamos criar uma zona de restauração no Largo do Arnado, onde vão participar 10 associações de todo o Conselho de Pombal que aceitaram este desafio e que necessitam destes apoios. Portanto, temos que ajudar estas associações e tornar esta Praça da Restauração um sucesso. Esta zona irá funcionar entre as 18 e as 2 da manhã, com exceção do fim de semana, em que estará também aberto à hora do almoço. Vários grupos locais irão responsabilizar-se por ter a animação por assegurar a animação desta área, e vamos também ter aqui o tradicional baile da Pérgola, que vai acontecer neste espaço e que vai animar este espaço todos os dias com os nossos artistas locais até às 2 da manhã.
2: Um homem foi detido na sua residência em Leiria para cumprir uma pena de 7 anos de prisão por 3 crimes de homicídio qualificado na forma tentada em outubro de 2024, informou a PSP. Nessa altura, a PSP foi acionada para o serviço de urgência do Hospital de Santo André em Leiria após a entrada de 3 homens com ferimentos provocados por arma branca, segundo um comunicado daquela força de segurança. De acordo com a PSP, as agressões ocorreram nas imediações de um estabelecimento de restauração e bebidas situado na zona de São Romão, em Leiria, na sequência de uma discussão entre um casal. Uma das vítimas sofreu ferimentos graves, incluindo lesões profundas na zona abdominal e no pescoço, tendo sido submetida à intervenção cirúrgica urgente e corrido o risco de vida. Na sequência da investigação criminal e após trânsito em julgado da decisão condenatória, em maio deste ano, foi emitido mandado de detenção para cumprimento da pena de prisão efetiva. O homem de 39 anos foi detido na sua residência, onde se encontrava sujeito à vigilância eletrónica, enquanto aguardava a decisão final dos recursos apresentados. Após a detenção, foi conduzido ao estabelecimento prisional de Leiria para cumprimento da pena de 7 anos de prisão efetiva. E assim chega ao fim este serviço noticioso. Fique bem, continue na nossa companhia.
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5: Eu sou a Célia Neves e gostava de ouvir Shania.

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0: 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Boa tarde. Agora são
6: 18:45.

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2: O tomate é uma das principais fontes de licopeno, um antioxidante associado à proteção celular. O licopeno é mais biodisponível quando o tomate é cozinhado, especialmente com uma pequena quantidade de gordura. Em geral, este composto tem sido estudado pelo seu potencial papel na saúde cardiovascular. O tomate é ainda rico em vitamina C e potássio, sendo um alimento muito versátil na alimentação diária.
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0: 9 e 2. 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
1: Pode proteger a sua casa dos ventos frios de inverno se plantar um corta-ventos, uma linha densa de arbustos e pequenas árvores de folha persistente. Além de embelezar a paisagem, pode reduzir os seus custos de energia de aquecimento em mais de 1.500 kW e cerca de 77 euros por ano.
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1: Especialistas dizem que as almofadas de dormir devem ser limpas mais vezes. Normalmente é ao mesmo tempo que se tiram os lençóis da cama para lavar que se tiram também as fronhas das almofadas. No entanto, nesta altura deviam também limpar-se as almofadas. Isto porque acabam por ser um potencial ecossistema para germes, bactérias e ácaros, o que não é nada bom para a saúde. Jessica Hahn, responsável por uma empresa de colchões, explicou ao portal de Telegraph que, como as almofadas são algo que também usamos todas as noites, com o tempo, tudo o que absorvem cria um ambiente ideal para os ácaros e as bactérias prosperarem. Diz ainda que, particularmente a quem sofre de alergias, podem trazer efeitos adversos à saúde. Esta opinião junta-se a de alguns médicos que também defendem este princípio. Os especialistas afirmam que, com o tempo, o cabelo, o suor, as células mortas da pele e a baba acabam por se acumular na almofada e daí podem advir alguns problemas de saúde, tais como tosse, dor de garganta, diarreia e até conjuntivite.
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2: E agora, informação horária.
3: 19 e 19.

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1: Empreendedores devem fazer mais e melhor pelo seu negócio. Nunca se acomode e sempre procure crescer. Uma boa dica para colocar isso em prática é tentar destacar-se ao superar as expectativas dos seus clientes e nunca deixar de cumprir tudo o que promete. Negócios de sucesso estão ligados à dedicação dos seus donos. Ser empreendedor exige um certo esforço, então esteja disposto a trabalhar bastante na empresa. Pode ser que perca alguns finais de semana, mas com um bom trabalho e paciência ao longo da jornada, a recompensa vai valer a pena. Estar atualizado sobre o mercado é muito importante para manter o seu negócio vivo, pois a aprendizagem sempre o irá alinhar às demandas dos seus clientes. A dica é simples. Procure cursos e profissionais que são referência na sua área e estude muito.
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4: What did you steal?
5: Secrets. The data they paid me to protect.
6: Aqui estou eu, Nuno Oliveira, com mais um Cinema 7, hoje com extraterrestres, baleias e hipopótamos assassinos. São três os filmes que destaco em estreia esta semana, sendo que o primeiro deles é daquele que se calhar é o realizador mais famoso das últimas décadas de Hollywood. Falo de Steven Spielberg, que volta à ficção científica com o Dia da Revelação.
5: Do you understand what she's saying?
4: I hear her. It's gibberish. I can't understand it.
5: And I can.
6: Um especialista em cibersegurança torna-se delator e decide revelar ao mundo inteiro, contra forças muito poderosas, que os extraterrestres existem. É esta a premissa do novo filme original de Steven Spielberg, escrito por David Cope, com quem o realizador trabalhou em filmes como os dois primeiros Parque Jurássico, Guerra dos Mundos e Indiana Jones e o Reino da Caveira de Cristal, entre outros.
7: This 79-year terror campaign of lies has to end.
4: What are you gonna do?
5: Full disclosure to the whole world.
8: That truth will upend all established order across the entire world.
6: O regresso de Spielberg à ficção científica de extraterrestres, patente em filmes como Encontros Imediatos do Terceiro Grau e E.T. o Extraterrestre, faz com Emily Blunt e Josh O'Connor como protagonistas, ao lado de nomes como Colin Firth, Eve Hewson, Colman Domingo, White Russell ou Elizabeth Marvel.
4: Why would they do this?
9: When the time is right, everything will become clear.
10: Hey, come look at this.
11: What is?
10: That's the most dangerous animal responsible for over 500 human deaths a year.
11: It's so cute.
6: E prosseguimos este Cinema 7 com o primeiro dos animais assassinos que estão em destaque nesta edição. O filme tem o nome de Hungry, 4 toneladas de raiva.
12: We're not here for a long time, we're here for a good time!
13: He has given us a discount to go see alligators in the bayou.
14: Oh, shh. Please, arms and legs inside the vehicle.
6: Duas amigas que passam férias em Nova Orleans vão a um passeio pelo pântano. Um guia leva-as pela água com mais 4 turistas e faz um desvio. De repente o barco é atacado e capota. Há um hipopótamo à solta, um animal que não gosta nada de ver a sua casa invadida por turistas. Começa assim uma luta pela sobrevivência.
10: Anyone sees anything, point in the direction.
6: Hungry, 4 toneladas de raiva é um thriller de terror assinado pelo britânico James Nunn. No elenco, Madison Davenport, Tracy Bonner, o português Joaquim de Almeida, Michelle Curiel e Samantha Coughlin.
10: Easy, girl.
15: May your beer always be cold, always be hot,
16: mm-hmm.
15: Come hell or high water, it's you and me.
16: No matter what, bitch!
6: E se em Nova Orleans é um hipopótamo que anda à solta, na Tailândia há uma baleia assassina. A terceira estreia em destaque neste Cinema 7 tem exatamente esse nome, Baleia Assassina.
10: Check on the engine.
6: Uma violoncelista recupera da morte de um amigo que foi assassinado a defendê-la durante um assalto. Assalto esse que lhe deu problemas de audição e a obriga a usar aparelho. A melhor amiga oferece-lhe uma viagem até à Tailândia. É lá que há uma orca em cativeiro, num parque como grande atração, que elas decidem ir ver à socapa, recusando-se ela a pagar para isso. Na noite em que a veem, ela mata um dos seus tratadores, o que leva os responsáveis do parque a libertá-la para as águas do mar. É assim que acaba por se cruzar com as amigas e tornar-se uma grande ameaça.
2: Oh my God.
17: They dumped her in here.
18: Betty!
17: She thinks she's still trapped in captivity.
18: And now we're trapped in here with her.
6: Baleia Assassina é um filme de sobrevivência, terror e ação, assinado por Joanne Breakin, com Virginia Gardner, Mel Jarnson e Mitchell Hope no elenco.
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1: A China deu início aos preparativos para o lançamento da missão lunar Chang'e 7 após a chegada desta sonda ao Centro Espacial de Wangshang, operação fundamental para analisar a presença de recursos como o gelo de água. De acordo com a Agência Espacial de Missões Tripuladas da China, todos os componentes da missão foram transferidos para o complexo de lançamento, onde terão início os testes e verificações antes da partida, prevista para a segunda metade deste ano. A Chang'e 7 faz parte da estratégia chinesa para intensificar a exploração do Polo Sul Lunar, uma região de especial interesse científico devido à possível presença de gelo em crateras permanentemente na sombra, o que, a confirmar-se, permite o acesso à água, um recurso fundamental para futuras missões de longa duração. A missão combinará diferentes operações, desde a órbita até à descida e deslocamento na superfície, com o objetivo de estudar o ambiente e os recursos dessa zona, bem como testar novas tecnologias para a exploração lunar. O programa Chang'e prevê continuar este roteiro com a missão Chang'e 8, prevista para 2029, que procurará avaliar a utilização dos recursos detectados e lançar as bases para uma futura presença humana na Lua. A China tem reforçado o seu programa espacial nos últimos anos, com missões como a alunagem da sonda Chang'e 4, na face oculta da Lua, e a chegada a Marte com o Tianwen 1, além da construção da Tiangong, que poderá tornar-se a única plataforma habitada em órbita baixa quando a Estação Espacial Internacional concluir a sua retirada, prevista para 2032.
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2: Não se atrase, são 19h49.

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2: Olá, cá estou eu para mais um Pombal em Agenda com algumas sugestões para que aproveite bem o próximo fim de semana no Concelho de Pombal. A primeira sugestão que lhe trago é para a noite de sexta-feira, para a 9ª edição do ciclo de concertos do Conservatório, organizada pelo Conservatório de Música David de Sousa, com um concerto comentado de piano que acontece no Celeiro do Marquês com entrada gratuita a partir das 21 horas. Também na noite de sexta-feira e também a partir das 21 horas, decorre no Jardim do Cardal a 15ª edição do Crianças ao Palco, o concurso de música infantil, onde participam alunos das escolas básicas da freguesia de Pombal. Será, por certo, mais um espetáculo a não perder na noite de sexta-feira. Já no sábado, há outro espetáculo imperdível em Pombal, a 33ª edição das Marchas Populares. Às 20 horas há uma missa solene em honra de Santo António na Igreja do Cardal e a concentração das marchas acontece a partir das 21 horas na Avenida Heróis do Ultramar, iniciando-se o desfile geral pelas 21h30. As atuações começam às 22h no Jardim do Cardal, com a participação da Marcha da Sercipon, da Marcha Infantil de Cernache, da Marcha de Cernache, da Marcha do Município de Pombal e da Marcha da Charneca. No domingo, às 10h30 da manhã, na Casa Varela, há um espetáculo musical para crianças dos 6 meses aos 10 anos. Chama-se Cúmulos e é uma proposta do coletivo Som de Algodão, pensada para a primeira infância. Tem como ponto de partida o Jogo das Nuvens, de Johann Wolfgang, e convida miúdos e graúdos a conhecerem uma nova linguagem, o sonho. O custo do bilhete é de 3 euros. Em festa no fim de semana vai estar a Machada, com as festas em honra de Santo António, que arrancam sexta-feira, destacando-se o baile com o do Tomané a partir das 22 horas. No sábado pela manhã, uma ruada pelas ruas com o grupo de gaiteiros de Pombal e às 3 da tarde realiza-se um jogo Solteiros Casados, organizado pela Associação de Recreativa e Desportiva da Machada. O baile à noite é com Graciano Ricardo até o sol raiar. No domingo, às 8h30 da manhã, há uma caminhada pela saúde e para as 10 horas está prevista a chegada da Filarmónica da Guia. A missa solene, seguida de procissão, inicia-se às 15 e às 16h30 há a venda de andores e fogaças e às 17 o concerto da Filarmónica da Guia. Às 18 atua o Rancho Folclórico da Redinha, logo a seguir o grupo infantil Pedrinhas da Sicó e depois o grupo Farratuga, havendo também Porco no Espeto. A partir das 22 há baile com o Big Jovem e espetáculo de fogo de artifício. No futebol, vai-se jogar a última jornada do Campeonato Distrital da Divisão de Honra da Associação de Futebol de Leiria, havendo a destacar uma partida no Concelho de Pombal. Trata-se do jogo União de Pombal-Alcobaça, que se joga no domingo a partir das 16 horas no Campo de Jogos da Ranha. Eram estas então as sugestões que tinha para si. Já sabe que se tiver algum evento que queira destacar na sua terra, pode-nos fazer chegar a informação através do e-mail geral@pombal97.com ou por mensagem na nossa página de Facebook. Aproveite as sugestões que aqui lhe deixei e viva a cultura e o desporto no seu concelho.
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3: Saiba agora a temperatura que está em Pombal. 21 graus.

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0: 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Agora nem é tarde nem é cedo, são
1: 20 e 29.

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0: uma e dois. 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
0: Boa noite. Quanto a horas, são agora
5: 21 e 35.

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1: No dia 10 de junho de 1880, nascia André Durand, pintor francês. Desde novo que demonstrou o seu gosto pelo desporto, pintura e música, desapontando assim os familiares que queriam que ele fosse engenheiro. Das suas obras podemos destacar Autorretrato, O Cavaleiro no Cavalo Branco, Ponte de Londres e O Pintor e a Sua Família. Faleceu aos 74 anos, na cidade de Garches, em França. Também neste dia, mas em 1967, terminava a Guerra dos Seis Dias. Foi por este nome que ficou conhecido o conflito armado, ocorrido entre 5 e 10 de junho, que opôs Israel e o Egito. Este último estava incluído numa frente ao lado de países como Jordânia, Síria, Iraque, Arábia Saudita e Sudão. Israel começou a guerra com apenas 20.300 km² de área, mas depois do dia 10 já contava com cerca de 102.400 km². A 10 de junho de 1993 foi inaugurado o Centro Cultural de Belém, em Lisboa. Construído para servir de sede da Presidência Portuguesa do Conselho da União Europeia, converteu-se depois em Centro Cultural, apresentando sucessivamente programas culturais, dos quais se destacam a música, o teatro e a fotografia. Alberga um centro de exposições para mostras temporárias, além de salas de congressos e ainda uma série de estruturas funcionais e de apoio aos visitantes, como restaurantes, uma livraria e lojas diversas. A 10 de junho também se assinala o Dia de Portugal, de Camões e das Comunidades Portuguesas.
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Deixe-se ficar porque está em boa companhia.

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0: sentido das palavras, um olhar mais positivo sobre a vida. A vida ensina-nos o valor de cada coisa e, com o tempo, aprendemos a sentir com suavidade e delicadeza o seu encanto. Aprendemos a não desperdiçar nenhum instante de ternura e abraçar com coragem tudo aquilo que ela derrama sobre a nossa existência, como um ato de amor e generosidade. Não deixe de acreditar no amor, mas certifique-se que está a entregar o seu coração para alguém que dá valor aos seus sentimentos, às suas ideias e aos seus planos. Certifique-se de que, quando estão juntos, aquele abraço vale muito mais que qualquer palavra. Pense nisto e seja feliz.
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4: Destaques do dia. Esta semana, os grupos políticos do Parlamento Europeu preparam-se para a sessão plenária que começa na próxima segunda-feira em Estrasburgo. A ordem do dia inclui várias questões fundamentais, como os eurodeputados a votarem um acordo comercial entre a União Europeia e os Estados Unidos, novas regras para as plantas desenvolvidas através de técnicas genómicas e medidas para reforçar a posição dos agricultores na cadeia de abastecimento alimentar. O Parlamento vai ainda debater propostas para simplificar partes do regulamento da inteligência artificial da União Europeia antes de as submeter à votação. Em Estrasburgo, o Parlamento vai discutir as prioridades estratégicas da União Europeia antes da Cimeira da União Europeia de junho. Os debates vão centrar-se no reforço da soberania e da resiliência digitais da União. Durante a sessão plenária, os deputados vão também ouvir discursos de Andrei Puchebut, jornalista bielorrusso laureado com o Prémio Sakharov de 2025, que foi libertado no final de abril, e do presidente do Montenegro, Jakov Milatovic. Ainda a propósito do Montenegro, o presidente do Parlamento Europeu, Roberta Metsola, esteve na semana passada neste país candidato à adesão à União Europeia para participar na Cimeira União Europeia-Balcãs Ocidentais. Roberta Metsola reafirmou o apoio do Parlamento ao alargamento da União. Em declarações à imprensa, afirmou: "Quanto maiores formos, mais seguros e economicamente fortes seremos. Chegou a hora. O alargamento não é uma questão de caridade, é uma escolha estratégica. Todos temos a ganhar. Este é o momento certo. Há que passar das palavras aos atos. O alargamento constitui uma mais-valia. A nível económico, tornamo-nos mais fortes. A nível político, podemos proporcionar mais segurança aos nossos cidadãos." Durante a visita, Roberta Metsola reuniu-se com dirigentes políticos e destacou os progressos realizados pelo Montenegro no sentido de aderir à União Europeia, descrevendo o país como um dos pioneiros no processo de alargamento.
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12: Especialistas dizem que as almofadas de dormir devem ser limpas mais vezes. Normalmente é ao mesmo tempo que se tiram os lençóis da cama para lavar que se tiram também as fronhas das almofadas. No entanto, nesta altura deviam também limpar-se as almofadas. Isto porque acabam por ser um potencial ecossistema para germes, bactérias e ácaros, o que não é nada bom para a saúde. Jessica Ann, responsável por uma empresa de colchões, explicou ao portal de Telegraph que, como as almofadas são algo que também usamos todas as noites, com o tempo, tudo o que absorvem cria um ambiente ideal para os ácaros e as bactérias prosperarem. Diz ainda que, particularmente a quem sofre de alergias, podem trazer efeitos adversos à saúde. A esta opinião junta-se a de alguns médicos que também defendem este princípio. Os especialistas afirmam que, com o tempo, o cabelo, o suor, as células mortas da pele e a baba acabam por se acumular na almofada e daí podem advir alguns problemas de saúde, tais como tosse, dor de garganta, diarreia e até conjuntivite.
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2: É o bilhete de avião mais caro do mundo para uma rota comercial e custa 40 mil euros. Por esta quantia, obtém uma passagem aérea apenas para um trajeto a bordo de um dos 7 luxuosos A380 e com ele 12 metros quadrados privados de puro luxo que incluem um quarto, uma sala e uma casa de banho, mas... Não ficamos por aqui. Um mordomo exclusivo e chefe de cozinha. Na chegada ao seu destino, uma limusine com condutor. Terá ainda serviço de check-in privativo, bem como acesso a um lounge para que possa usufruir do seu tempo de espera no aeroporto com todas as comodidades possíveis.
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2: O relógio marca agora
3: 22:21.

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1: The Time of My Life é uma canção de 1987 composta por Frank Previte, John DeNicola e Donald Markovich. Foi gravada por Bill Medley e Jennifer Warnes e usada como canção-tema para o filme Dirty Dancing, de 1987. Uma canção de Lionel Richie foi inicialmente planeada para ser usada como o final de Dirty Dancing, mas o coreógrafo Kenny Ortega e a sua assistente Miranda Garrison, que também interpretou a personagem de Vivienne no filme, escolheram The Time of My Life. A escritora do filme queria que fosse interpretada por uma famosa cantora dos anos 60, a fim de misturar elementos musicais contemporâneos com a estética da época. A escolha caiu inicialmente sobre Donna Summer e Joe Esposito, mas ela recusou por não ter gostado do título do filme. Em resposta, Bill Medley foi abordado repetidamente por Jimmy Yanner ao longo de 2 meses para que fizesse a gravação, mas também ele recusou porque a sua filha McKenna ia nascer e ele prometeu à esposa que iria estar presente. Yanner abordou então Jennifer Warnes, que tinha acabado de lançar um disco de canções de Leonard Cohen no ano anterior. Inicialmente, manifestou alguma relutância a ouvir a demo de Previte, mas acabou por ser persuadida por Yanner quando este lhe ofereceu uma grande quantia de dinheiro para aceitar a oferta. Aceitou, mas com a condição de poder cantá-la com Medley, que admirava muito. Uma vez assim, após

O nascimento da sua filha, Medley voltou a ser abordado, desta vez com a oferta de Jennifer Warnes. Medley concordou então em gravar a música, com a condição de a gravar em Los Angeles. Ao cabo de tantas peripécias, a canção foi originalmente lançada em 10 de julho de 1987. Pretendia-se que fosse lançada a par do filme, mas a produtora Vestron Pictures tinha mudado a data de lançamento americana para agosto, sem notificar a RCA Records. Jenner rapidamente editou a canção do tempo original de 6:46 para 4:50 e assim poder passar na rádio. A canção ganhou o Oscar de melhor canção original. Com o lançamento do filme, The Time of My Life tornou-se um sucesso mundial e é uma das canções mais frequentemente tocadas na rádio.

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6: O tomate é uma das principais fontes de licopeno, um antioxidante associado à proteção celular. O licopeno é mais biodisponível quando o tomate é cozinhado, especialmente com uma pequena quantidade de gordura. Em geral, este composto tem sido estudado pelo seu potencial papel na saúde cardiovascular. O tomate é ainda rico em vitamina C e potássio, sendo um alimento muito versátil na alimentação diária.
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7: Pode proteger a sua casa dos ventos frios de inverno se plantar um corta-ventos, uma linha densa de arbustos e pequenas árvores de folha persistente. Além de embelezar a paisagem, pode reduzir os seus custos de energia de aquecimento em mais de 1.500 kW e cerca de 77 euros por ano.
1: Olhemos o nosso mundo e façamos dele a nossa casa. 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
1: Os furões são extremamente sociais entre si, entregando-se às brincadeiras e atividades com outros furões com bastante facilidade. São considerados monogâmicos, sendo que é comum observar que, após a morte de um dos elementos do casal, o animal sobrevivente frequentemente morre passado alguns dias, provavelmente por motivos de solidão ou depressão. Por esta razão, os principais criadores recomendam a colocação de três animais juntos como forma de evitar a morte por solidão, sendo que, no entanto, a criação de animais solitários é possível, desde que seja acompanhado de perto, com bastante atenção e disponibilidade de tempo para jogos e brincadeiras. Os furões são por vezes observados em atividades lúdicas, por exemplo, com gatos e pequenos cães, mas é recomendado bastante cuidado sempre que possam estar em companhia de animais desconhecidos, particularmente cães de raça terrier ou outras raças desenvolvidas ou treinadas com habilidades para a caça de animais do tamanho do furão. Dificilmente os furões conseguem socializar com coelhos ou ratos, uma vez que estes fazem parte da sua cadeia alimentar natural.
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2: Atenção às horas. São agora
3: 22:51.

0: Não foram alguns textos publicados na imprensa, em especial nas revistas Sábado e Visão, e nos jornais Público e Diário Notícias, e o centenário da Revolução de 28 de Maio teria passado ao lado dos portugueses, o que é pena. O 28 de Maio de 1926 deve ser lembrado pelos seus resultados. Positivos, que os teve, designadamente na recuperação económica e no fim da anarquia em que se vinha atolando, e nos menos positivos, o fim da democracia e a instauração de um novo regime autoritário de partido único que ficaria conhecido como do Estado Novo. Para melhor se compreender a situação conturbada que se vivia no país, aconselho o recente livro de Manuel Catarino intitulado A Revolução que Colocou Salazar no Poder. Numa linguagem acessível, ali se faz uma súmula da desordem em que os republicanos traziam o regime da democracia liberal e oligárquica, de conflito com a Igreja e de permanentes revoltas e sucessivos golpes de Estado, com atentados bombistas, greves e agitação social, e se documenta como acabou por ser instaurado um novo regime sob a liderança de Oliveira Salazar, como no Palácio Militar do General Oscar Carmona. Para se fazer uma ideia da luta política travada, iniciada nos últimos anos da monarquia e prosseguida até ao triunfo da Revolução de 28 de Maio de 1926, registra-se o número de governos durante os 16 anos da Primeira República, 46. 46 governos, alguns com a duração de poucas semanas e a existência de 8 presidentes da República. A 28 de Maio de 1926, o general Gomes da Costa, com o apoio entre outros chefes militares, entre os quais Mendes Cabeçadas, herói do 5 de outubro de 1910, e de grandes agentes económicos, desceu de Braga a caminho de Lisboa com o objetivo de regenerar a República. A sublevação militar triunfou, Bernardino Machado, Presidente da República, fez-se substituir por Mendes Cabeçadas, que ocupou as funções um pouco mais de uma semana, afastado logo por Gomes da Costa. Estava aberto o caminho para a ditadura que viria a manter-se por meio século. Gomes da Costa assume-se como presidente e chefe do governo, com o apoio de integralistas lusitanos, republicanos conservadores, monárquicos saudosistas, exaltados intelectuais. Chama Salazar para o Ministério das Finanças, mas por poucos dias. 2 meses em Lisboa, e face aos entendimentos que observa entre Gomes da Costa e Cabeçadas, regressa desiludido a Coimbra e à sua universidade. É neste tumultuoso regime que, alguns meses depois do 28 de maio, surge Oscar Carmona em novo golpe militar, prendendo Gomes da Costa e mandando-o para o exílio nos Açores. Assume o novo governo e, interinamente, a presidência da República. Promove, entretanto, eleições que o legitimam nessas funções e volta a chamar Salazar para pôr ordem nas contas públicas. Durante a ditadura militar, que se arrasta até 1932, com várias tentativas para o derrubar, Salazar traça a estratégia que o faz ascender à chefia do governo, com o apoio de Carmona, na presidência da República de 1926 e 1951. Em 1933, faz aprovar a Constituição do que define o regime como Estado Novo. A censura torna-se mais rígida, é criada a polícia política, não são permitidos partidos políticos com exceção da União Nacional. Regime que só a 25 de abril de 74 acabou por sucumbir, dando lugar a uma nova era de democracia como era entendida no mundo ocidental. No momento da vida nacional em que assistimos a uma luta política com muitos laivos da vivida nos últimos anos da Primeira República, é bom que os portugueses façam alguma reflexão sobre o que levou Portugal a pôr fim à democracia liberal e a optar pela ditadura com a Revolução de 28 de maio de 1926, faz agora 100 anos. Os tempos são outros. Agora não se fazem revoluções. Não há atentados bombistas, nem se assassinam os reis e os governantes. As armas são outras e escondem-se nas redes sociais e nos discursos populistas. Estejamos vigilantes. O nosso passado de 900 anos diz-nos que a história muitas vezes se repete. Que o 28 de maio de 1926 nos sirva de lição.
1: Foi a opinião de Alfredo Faustino. Alfredo Faustino. E em Pombal estão agora 16 graus.

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5: Festas do Bodo, este ano, fazem-se com artistas locais. Saiba mais pormenores já a seguir.
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5: Os artistas locais de Pombal assumem o principal protagonismo na edição deste ano das Festas do Bodo, marcadas por uma alteração ao modelo habitual em consequência da tempestade Christine. As festas realizam-se entre 23 e 28 de julho, abdicando das bandas e músicos nacionais que habitualmente encabeçam o programa artístico. Será assim um Bodo edição especial, quase 100% pombalense, conforme referiu o presidente do município, Pedro Pimpão, durante a apresentação.
6: Este ano com uma característica especial, porque estamos sempre a dizer que é preciso dar oportunidade às pessoas da terra, portanto é a primeira vez que eu me lembro ver assim um Bodo 100% com pessoas da terra e termina de uma forma muito particular. Vocês não sei se repararam nestas caras todas que aqui estavam, nestas vozes de Pombal. É tudo jovens talentos, como a Patrícia disse bem, que participaram em programas nacionais, mas que depois muitos deles fizeram uma carreira ou, concomitantemente às suas atividades profissionais, estão ligados à música, estão ligados à cultura, e é uma oportunidade também de lhes dar este palco na sua terra, porque muitos deles já tiveram um palco fora de Pombal, e Pombal também é uma forma de lhes agradecermos o seu talento.
5: No dia 23 de julho, uma quinta-feira, o palco principal ficará a cargo de Graciano Ricardo. Depois, no dia seguinte, é a vez de Yolanda regressar ao palco principal das Festas do Bodo. Nessa noite, já haverá DJs com as atuações de Kazé, Angel e DJ Guira. O Sábado do Bodo vai ter como espetáculo principal um concerto da Filarmónica Artística Pombalense com a The Roadhouse Band, seguindo-se os DJs Bagunçada e NS. O domingo, como é tradição, terá o Festival de Folclore, com a participação também de um rancho de Espanha, e depois as atuações de DJ Xandi e Lino F, numa noite que não deverá contar com fogo de artifício. Na segunda-feira, dia 27, o espetáculo chama-se Se o Teu Castelo Falasse, será essencialmente de fado, com a participação de Carolina Lopes, Tânia Pataco e Patrick Mendes, seguindo-se os DJs Vito e Angel DJ. Finalmente, na terça-feira, dia 28, atuam as Vozes de Pombal, num conjunto de 9 artistas pombalenses que já passaram, inclusivamente, por programas de televisão. O Bodo encerra com os DJs André L e DJ Scissors. O lema Bodo és tu pretende colocar os pombalenses como cabeças de cartaz da festa, conforme também frisou Pedro Pimpão.
6: É um Bodo especial e é um Bodo onde vamos valorizar aquilo que existe de mais importante no território. E o que existe de mais importante no território são as pessoas. É cada uma das pessoas que faz parte deste território, que contribui na sua área de ação para que o nosso concelho seja cada vez mais atrativo, mais apelativo, desde estes pequeninos que têm o Bodo dos Pequeninos Jardim das Tílias, um espaço encantador para esta finalidade, para os mais graúdos poderem se divertir. Se repararam, os DJs são todos DJs aqui da terra e, portanto, também esta é uma alteração porque não atuam no Largo Arnado, porque lá vai ser componente de tasquinhas e de animação cultural com os nossos agentes culturais aqui da nossa terra, mas depois terminarão neste palco, aqui no centro da cidade.
5: Uma das novidades deste ano será a Praça da Restauração, que ocupará o Largo do Arnado, com a participação de 10 associações do concelho. A novidade foi avançada pela vereadora da Cultura, Patrícia Rolo.
7: A grande novidade que será a Praça da Alimentação. Ou seja, este ano no Arnado vamos ter algo diferente. Vamos ter uma Praça da Restauração. Como sabem, não vai ser possível termos as nossas tasquinhas este ano, e o motivo está à vista de todos, e nós não podíamos deixar estas associações sem esta fonte de rendimento tão importante. E, portanto, decidimos apostar, decidimos investir e vamos criar uma zona de restauração no Largo do Arnado, onde vão participar 10 associações de todo o Conselho de Pombal que aceitaram este desafio e que necessitam destes apoios. Portanto, temos que ajudar estas associações e tornar esta Praça da Restauração um sucesso. Esta zona irá funcionar entre as 18 e as 2 da manhã, com exceção do fim de semana, em que estará também aberto à hora do almoço. Vários grupos locais irão responsabilizar-se por ter a animação por assegurar a animação desta área, e vamos também ter aqui o tradicional baile da pérgola, que vai acontecer neste espaço e que vai animar este espaço todos os dias com os nossos artistas locais até às 2 da manhã.
5: Um homem foi detido na sua residência em Leiria para cumprir uma pena de 7 anos de prisão por 3 crimes de homicídio qualificado na forma tentada em outubro de 2024, informou a PSP. Nessa altura, a PSP foi acionada para o serviço de urgência do Hospital de Santo André em Leiria após a entrada de 3 homens com ferimentos provocados por arma branca, segundo um comunicado daquela força de segurança. De acordo com a PSP, as agressões ocorreram nas imediações de um estabelecimento de restauração e bebidas situado na zona de São Romão, em Leiria, na sequência de uma discussão entre um casal. Uma das vítimas sofreu ferimentos graves, incluindo lesões profundas na zona abdominal e no pescoço, tendo sido submetida à intervenção cirúrgica urgente e corrido o risco de vida. Na sequência da investigação criminal e após trânsito em julgado da decisão condenatória, em maio deste ano, foi emitido mandado de detenção para cumprimento da pena de prisão efetiva. O homem de 39 anos foi detido na sua residência, onde se encontrava sujeito à vigilância eletrónica, enquanto aguardava a decisão final dos recursos apresentados. Após a detenção, foi conduzido ao estabelecimento prisional de Leiria para cumprimento da pena de 7 anos de prisão efetiva. E assim chega ao fim este serviço noticioso. Fique bem, continue na nossa companhia.
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20: Secrets. The data they paid me to protect.
5: Aqui estou eu, Nuno Oliveira, com mais um Cinema 7, hoje com extraterrestres, baleias e hipopótamos assassinos. São três os filmes que destaco em estreia esta semana, sendo que o primeiro deles é daquele que se calhar é o realizador mais famoso das últimas décadas de Hollywood. Falo de Steven Spielberg, que volta à ficção científica com o Dia da Revelação.
17: Do you understand what she's saying?
21: I hear her. It's gibberish. I can't understand it.
17: And I can.
5: Um especialista em cibersegurança torna-se delator e decide revelar ao mundo inteiro contra forças muito poderosas que os extraterrestres existem. É esta a premissa do novo filme original de Steven Spielberg, escrito por David Cope, com quem o realizador trabalhou em filmes como os dois primeiros Parque Jurássico, Guerra dos Mundos e Indiana Jones e o Reino da Caveira de Cristal, entre outros.
22: This 79-year terror campaign of lies has to end.
21: What are you going to do?
17: Full disclosure to the whole world.
23: That truth will upend all established order across the entire world.
5: O regresso de Spielberg à ficção científica de extraterrestres, patente em filmes como Encontros Imediatos do Terceiro Grau e E.T. o Extraterrestre, faz com Emily Blunt e Josh O'Connor como protagonistas, ao lado de nomes como Colin Firth, Eve Hewson, Colman Domingo, Wyatt Russell ou Elizabeth Marvel.
21: Why would they do this?
24: When the time is right, everything will become clear.
25: Hey, come look at this.
26: What is?
25: That's the most dangerous animal responsible for over 500 human deaths a year.
26: It's so cute.
5: E prosseguimos este Cinema 7 com o primeiro dos animais assassinos que estão em destaque nesta edição. O filme tem o nome de Hungry, 4 toneladas de raiva.
27: We're not here for a long time, we're here for a good time!
28: He has given us a discount to go see alligators in the bayou.
25: Oh, shh. Please, arms and legs inside the vehicle.
5: Duas amigas que passam férias em Nova Orleans vão a um passeio pelo pântano. Um guia leva-as pela água com mais quatro turistas e faz um desvio. De repente o barco é atacado e capota. Há um hipopótamo à solta, um animal que não gosta nada de ver a sua casa invadida por turistas. Começa assim uma luta pela sobrevivência.
25: Anyone sees anything? Point in the direction.
5: Hungry, 4 toneladas de raiva é um thriller de terror assinado pelo britânico James Nunn. No elenco, Madison Davenport, Tracy Bonner, o português Joaquim de Almeida, Michelle Curiel e Samantha Coughlin.
25: Easy girl.
26: I'm so afraid.
29: May your beer always be cold, always be hot.
30: Mm-hmm.
29: Come hell or high water, it's you and me.
30: No matter what.
5: E se em Nova Orleans é um hipopótamo que anda à solta, na Tailândia há uma baleia assassina. A terceira estreia em destaque neste Cinema 7 tem exatamente esse nome: Baleia Assassina. Uma violoncelista recupera da morte de um amigo que foi assassinado a defendê-la durante um assalto. Assalto esse que lhe deu problemas de audição e a obriga a usar aparelho. A melhor amiga oferece-lhe uma viagem até à Tailândia. É lá que há uma orca em cativeiro, num parque como grande atração, que elas decidem ir ver à socapa, recusando-se ela a pagar para isso. Na noite em que a veem, ela mata um dos seus tratadores, o que leva os responsáveis do parque a libertá-la para as águas do mar. É assim que acaba por se cruzar com as amigas e tornar-se uma grande ameaça.
0: Oh my God. They dumped her in here. Betty! She thinks she's still trapped in captivity. And now we're trapped in here with her.
5: Baleia Assassina é um filme de sobrevivência, terror e ação, assinado por Joanne Breakin, com Virginia Gardner, Mel Jarnson e Mitchell Hope no elenco.
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1: Empreendedores devem fazer mais e melhor pelo seu negócio. Nunca se acomode e sempre procure crescer. Uma boa dica para colocar isso em prática é tentar destacar-se ao superar as expectativas dos seus clientes e nunca deixar de cumprir tudo o que promete. Negócios de sucesso estão ligados à dedicação dos seus donos. Ser empreendedor exige um certo esforço, então esteja disposto a trabalhar bastante na empresa. Pode ser que perca alguns finais de semana, mas com um bom trabalho e paciência ao longo da jornada, a recompensa vai valer a pena. Estar atualizado sobre o mercado é muito importante para manter o seu negócio vivo, pois a aprendizagem sempre o irá alinhar às demandas dos seus clientes. A dica é simples. Procure cursos e profissionais que são referência na sua área e estude muito.
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2: O lago Stravské Plezo é um lago de origem glacial situado a alta altitude, dentro da região dos High Tatras. É um dos locais mais visitados da zona, devido ao fácil acesso e à infraestrutura turística existente, incluindo hotéis, restaurantes e trilhos pedestres. Na Eslováquia, o lago é conhecido pelas suas águas calmas e pela forma como reflete as montanhas circundantes, especialmente em dias sem vento.
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8: Atenção às horas, são agora
0: 23:35.

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2: Olá, cá estou eu para mais um Pombal em Agenda com algumas sugestões para que aproveite bem o próximo fim de semana no Concelho de Pombal. A primeira sugestão que lhe trago é para a noite de sexta-feira, para a 9ª edição do ciclo de concertos do Conservatório, organizada pelo Conservatório de Música David de Sousa, com um concerto comentado de piano que acontece no Celeiro do Marquês com entrada gratuita a partir das 21 horas. Também na noite de sexta-feira e também a partir das 21 horas, decorre no Jardim do Cardal a 15ª edição do Crianças ao Palco, o concurso de música infantil, onde participam alunos das escolas básicas da freguesia de Pombal. Será, por certo, mais um espetáculo a não perder na noite de sexta-feira. Já no sábado, há outro espetáculo imperdível em Pombal, a 33ª edição das Marchas Populares. Às 20 horas há uma missa solene em honra de Santo António na Igreja do Cardal e a concentração das marchas acontece a partir das 21 horas na Avenida Heróis do Ultramar, iniciando-se o desfile geral pelas 21h30. As atuações começam às 22h no Jardim do Cardal, com a participação da Marcha da Sercipon, da Marcha Infantil de Sernache, da Marcha de Sernache, da Marcha do Município de Pombal e da Marcha da Charneca. No domingo, às 10h30 da manhã, na Casa Varela, há um espetáculo musical para crianças dos 6 meses aos 10 anos. Chama-se Cúmulos e é uma proposta do coletivo Som de Algodão, pensada para a primeira infância. Tem como ponto de partida o Jogo das Nuvens, de Johann Wolfgang, e convida miúdos e graúdos a conhecerem uma nova linguagem, o sonho. O custo do bilhete é de 3 euros. Em festa no fim de semana vai estar a Machada, com as festas em honra de Santo António, que arrancam sexta-feira, destacando-se o baile com o do Tomané a partir das 22 horas. No sábado, pela manhã, há uma ruada pelas ruas com o grupo de gaiteiros de Pombal e às 3 da tarde realiza-se um jogo Solteiros Casados, organizado pela Associação de Recreativa e Desportiva da Machada. O baile à noite é com Graciano Ricardo até o sol raiar. No domingo, às 8h30 da manhã, há uma caminhada pela saúde e para as 10 horas está prevista a chegada da Filarmónica da Guia. A missa solene, seguida de procissão, inicia-se às 15 e às 16h30 há a venda de andores e fogaças e às 17 o concerto da Filarmónica da Guia. Às 18 atua o Rancho Folclórico da Redinha, logo a seguir o grupo infantil Pedrinhas da Sicó e depois o grupo Farratuga, havendo também Porco no Espeto. A partir das 22 há baile com o Big Jovem e espetáculo de fogo de artifício. No futebol, vai-se jogar a última jornada do Campeonato Distrital da Divisão de Honra da Associação de Futebol de Leiria, havendo a destacar uma partida no Concelho de Pombal. Trata-se do jogo União de Pombal-Alcobaça, que se joga no domingo a partir das 16 horas no Campo de Jogos da Ranha. Eram estas então as sugestões que tinha para si. Já sabe que se tiver algum evento que queira destacar na sua terra, pode-nos fazer chegar a informação através do e-mail geral@pombal97.com ou por mensagem na nossa página de Facebook. Aproveite as sugestões que aqui lhe deixei e viva a cultura e o desporto no seu concelho.
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3: A China deu início aos preparativos para o lançamento da missão lunar Chang'e 7 após a chegada desta sonda ao Centro Espacial de Wangshang, operação fundamental para analisar a presença de recursos como gelo de água. De acordo com a Agência Espacial de Missões Tripuladas da China, todos os componentes da missão foram transferidos para o complexo de lançamento, onde terão início os testes e verificações antes da partida, prevista para a segunda metade deste ano. A Chang'e 7 faz parte da estratégia chinesa para intensificar a exploração do Polo Sul Lunar, uma região de especial interesse científico devido à possível presença de gelo em crateras permanentemente na sombra, o que, a confirmar-se, permite o acesso à água, um recurso fundamental para futuras missões de longa duração. A missão combinará diferentes operações, desde a órbita até à descida e deslocamento na superfície, com o objetivo de estudar o ambiente e os recursos dessa zona, bem como testar novas tecnologias para a exploração lunar. O programa Chang'e prevê continuar este roteiro com a missão Chang'e 8, prevista para 2029, que procurará avaliar a utilização dos recursos detectados e lançar as bases para uma futura presença humana na Lua. A China tem reforçado o seu programa espacial nos últimos anos, com missões como a alunagem da sonda Chang'e 4, na face oculta da Lua, e a chegada a Marte com o Tianwen 1, além da construção da Tiangong, que poderá tornar-se a única plataforma habitada em órbita baixa quando a Estação Espacial Internacional concluir a sua retirada, prevista para 2032.
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0: 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Meia-noite e um. 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

0: sentido das palavras, um olhar mais positivo sobre a vida. Apesar de algumas limitações físicas e mentais que a idade mais prolongada pode nos trazer, sabemos que existem pessoas que, mesmo com as limitações próprias da idade, conseguem ser felizes. Acreditam em si próprias, vivendo um dia de cada vez com muita alegria e gratidão, não ficando à espera do tão temido fim. Estas pessoas não se dedicam às novas limitações, simplesmente aceitam-nas, agradecendo e rentabilizando as competências que ainda mantêm. Não podemos interromper o curso imparável dos dias e dos anos que passam por nós, mas podemos e devemos apostar em cada momento como se fosse o mais importante da nossa vida, com o reconhecimento pelo que somos e não com a angústia do que desejávamos ser ou daquilo que já fomos. Somente deste modo estaremos a construir razões para sermos felizes até ao último dia da nossa existência. Pense nisto e seja feliz.
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1: A 11 de junho de 1557, morre Dom João III, cognominado Piedoso ou Pio pela sua devoção religiosa. Foi o 15º rei de Portugal. Era filho do rei Manuel I de Portugal e de Maria de Aragão, princesa de Espanha. Sucedeu a seu pai em 1521. A 11 de junho de 1979, morre em Los Angeles John Wayne, nome artístico de Marion Robert Morrison, ator norte-americano que se distinguiu sobretudo em inúmeros filmes de cowboys.
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